0: matrículas na educação profissional técnica de nível médio, segundo o censo escolar da educação básica.
1: Hoje na apresentação da Voz do Brasil, eu, Mariana Jungmann e Luciano Seixas.
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1: Quem ainda tem dinheiro nas plataformas de apostas online, as chamadas bets, vai receber os valores diretamente na conta bancária nos próximos dias.
2: A Secretaria de Prêmios e Apostas do Ministério da Fazenda divulgou um novo cronograma para devolução.
1: De acordo com a pasta, um total de 1 bilhão e 300 milhões de reais ainda não foram resgatados pelos usuários.
3: Foi encerrado ontem, segunda-feira, o prazo para o resgate voluntário dos valores disponíveis nas plataformas de apostas, as bets. Mas, segundo a Secretaria de Prêmios e Apostas do Ministério da Fazenda, ainda restam 1 bilhão 325 milhões de reais na carteira das bets, que devem ser devolvidos aos apostadores. A retirada vale para as empresas que tiveram a autorização de funcionamento no país. Segundo a Secretaria, um dos fatos para a demora na retirada é a quantidade de contas com valores reduzidos. Pelo menos 86 milhões de contas possuem saldos de até 99 centavos, totalizando mais de 15 milhões de reais. Agora, as empresas têm até amanhã, dia 7, para informar as instituições financeiras os saldos de cada apostador. De acordo com o ministro da Fazenda, Dario Durigan, o dinheiro deve estar disponível nas contas entre os dias 9 e 14 de outubro.
4: As bets vão ter que informar para os bancos qual é o saldo no seu CPF que ficou lá sobrando. E os bancos, no dia 9 a 14 de outubro, vão devolver o seu dinheiro. Caso tenha qualquer problema, a Caixa vai receber o recurso e intermediar a devolução do seu dinheiro. Não confie em sites, em links que te mandarem, que facilitem a devolução do seu dinheiro.
3: O fim das atividades das bets no país foi determinado por uma medida provisória. Só no dia de hoje, 1.500 sites de plataformas de apostas foram derrubados. Com isso, a partir desta terça-feira, os sites de aplicativos das plataformas deverão ficar indisponíveis. Reportagem Nazi Brum.
2: E para fortalecer as ações de combate à oferta de apostas de cota fixa no país, o Ministério da Justiça e Segurança criou novas estruturas no âmbito da Secretaria Nacional do Consumidor, a Senacom.
1: O Departamento de Fiscalização e Prevenção de Danos ao Consumidor vai atuar na prevenção e repressão das apostas ilegais e também na manipulação de resultados esportivos.
2: Já a Secretaria Nacional de Direitos Digitais vai acompanhar sistemas e políticas adotados pelas plataformas, analisar relatórios de transparência e notificar provedores e aplicativos que violem a medida provisória.
1: Pagar a mesma conta duas vezes por engano ou ter dor de cabeça com golpes e fraudes são alguns dos problemas enfrentados pelos usuários do Pix.
2: Para evitar situações como essas, o Banco Central aprovou novas regras para reforçar as operações financeiras no país.
1: Além de novas medidas de segurança, trabalhadores poderão utilizar o Pix automático em contas salários para pagamentos recorrentes.
5: O Banco Central aprovou novas regras para aperfeiçoar o Pix, ampliar suas funcionalidades e reforçar a segurança do sistema. As mudanças incluem novidades no Pix automático, regras específicas para cobranças híbridas e novos procedimentos contra fraudes. A partir de 1º de julho de 2027, o Pix automático poderá ser usado em contas salários para pagamentos recorrentes autorizados pelo cliente. A medida amplia as possibilidades de uso da ferramenta, mantendo as restrições já existentes para recebimento e outras operações nessas contas. Outra novidade envolve a cobrança híbrida, que reúne boleto e QR Code do Pix no mesmo documento. Para evitar pagamentos em duplicidade, a nova regra determina o cancelamento automático de um dos instrumentos assim que o outro for pago. Em caso de falhas, o regulamento define responsabilidades das instituições que devem comunicar ao usuário quando houver registro de suspeita de fraude, informar a data da marcação e permitir a revisão da medida. Se a suspeita não for confirmada, o registro deve ser cancelado. Claudimário Carvalho, para a Voz do Brasil.
2: A balança comercial brasileira registrou superávit de 7 bilhões 740 milhões de dólares em setembro, uma alta de 146% em relação ao mesmo período do ano passado.
1: Isso significa que o Brasil vendeu mais mercadorias e serviços para outros países do que comprou, resultando em um saldo positivo para a economia do país.
2: Os dados foram divulgados hoje pela Secretaria de Comércio Exterior do Ministério do Desenvolvimento, Indústria, Comércio e Serviços.
1: Os destaques nas vendas foram para o petróleo bruto, minério de cobre, combustíveis, soja, farelo de soja e café não torrado.
2: Aparelhos auditivos, cadeiras de rodas, camas hospitalares e até mesmo mudanças em imóveis para pessoas com algum tipo de deficiência.
1: Esses são alguns dos itens que podem ser financiados através de crédito acessibilidade, que oferece linha de crédito nos bancos públicos federais para aquisição de produtos e serviços de tecnologia assistiva.
2: Os equipamentos e dispositivos são voltados para dar mais autonomia e independência às pessoas com deficiência.
1: Saiba mais na reportagem de Luana Karen.
6: A linha de crédito Acessibilidade financia a compra de equipamentos, dispositivos e soluções que ajudem na autonomia de pessoas com deficiência. Isadora Nascimento, secretária nacional dos direitos da pessoa com deficiência do Ministério dos Direitos Humanos e Cidadania, lista os itens mais procurados para financiamento.
7: Aparelhos para audição, amplificação sonora, cama hospitalar e também cadeira de rodas, que podem ser elétricas.
6: Entre os demais itens financiáveis estão órteses, próteses e dispositivos de acessibilidade para computadores. A linha também contempla o financiamento de adaptações em imóveis residenciais para acessibilidade. Tanto o Banco do Brasil quanto a Caixa Econômica oferecem a linha de crédito. Sérgio Fernandes de Carvalho Júnior, porta-voz do Banco do Brasil, detalha as condições oferecidas pelo banco.
8: O crédito é destinado a pessoas com renda mensal de até 10 salários mínimos. Os valores financiados podem variar entre R$ 70 e R$ 30 mil reais e podem financiar até 100% do valor do produto ou do serviço adquirido. O prazo para pagamento é de até 60 meses. A taxa de juros é de 6% ao ano para quem possui renda de até 5 salários mínimos e de 7,5% ao ano para quem possui renda acima de 5 e até 10 salários mínimos.
6: A concessão do financiamento depende da análise de crédito e dos requisitos de cada banco. Por isso, o interessado deve consultar a instituição financeira antes da contratação para verificar valores disponíveis, taxas, prazos e documentação necessária. Reportagem Luana Karen.
2: Uma plataforma digital reúne informações de voluntários da Força Nacional do SUS, que atuam em desastres e emergências de saúde pública.
1: É o Sou Força, que já conta com 3 mil profissionais cadastrados.
2: Os profissionais podem ajudar em cenários de desastres naturais, epidemias e até mesmo para conter os impactos do fenômeno El Niño.
9: O sistema foi criado para organizar a força de trabalho e a mobilização de profissionais voluntários que desejam atuar em desastres e emergências de saúde pública por meio da Força Nacional do SUS. Na plataforma digital Sou Força, estão reunidas informações sobre formação, competências, experiências e disponibilidade de cada profissional cadastrado. Rodrigo Stabile, diretor da Força Nacional do SUS, exemplifica como esses dados são usados na prática.
10: Aconteceu um deslizamento de terra numa tal região. Então eu sei que eu vou precisar de profissionais da logística, profissionais da enfermagem, de medicina. Eu tenho capacidade agora de acionar o voluntário, saber se ele está disponível para aquela missão.
9: O sistema Sou Força, criado em parceria com a Universidade de Brasília, conta com cerca de 3 mil profissionais voluntários cadastrados atualmente. Para Jonas Brandt, epidemiologista e professor do Departamento de Saúde Coletiva da UNB, a ferramenta vai ser uma ajuda importante no enfrentamento dos efeitos de fenômenos climáticos como o El Niño.
11: Cada vez mais, a gente tem aumentado essa frequência dos eventos extremos, as mudanças climáticas. O Brasil é um país que tem perspectivas de ser muito afetado pelo El Niño, seja na região norte do Brasil por causa da seca, seja na região sul do Brasil por causa das chuvas. Ter essa lista organizada é muito importante para que a gente possa dar conta dessa resposta esse ano.
9: Quem deseja se voluntariar pode acessar o sistema diretamente pelo site plataforma-fnsus.saude.gov.br. Reportagem Luciana Colares de Holanda.
1: Calor acima do normal, risco de incêndios florestais e mudanças extremas no volume de chuvas.
2: Outubro chegou e os brasileiros vão continuar sentindo os impactos do El Niño em diferentes regiões do país.
1: A previsão dos Centros Nacionais de Monitoramento indica que o fenômeno tem mais de 95% de chance de atingir intensidade muito forte entre outubro e dezembro, com efeitos que devem se prolongar até o início do ano que vem.
12: O Instituto Nacional de Pesquisas Espaciais, INPE, e o Centro Nacional de Monitoramento e Alertas de Desastres Naturais, CEMADEM, alertam para os efeitos do El Niño em todo o país. A quarta edição do painel El Niño 2026-2027 atualiza o cenário do fenômeno climático no Brasil. Entre outubro e dezembro, há probabilidade superior a 95% de que o El Niño alcance intensidade muito forte. Os estudos indicam que o fenômeno deve permanecer pelo menos até o início de 2027. A previsão indica probabilidade de chuva acima da média na região sul, em parte do sudeste e no leste do nordeste. Já em grande parte do norte e em áreas do nordeste e centro-oeste, a tendência é de volumes abaixo da média. As temperaturas devem permanecer acima do normal em quase todo o país. Na agricultura, a menor disponibilidade de água no solo no centro-norte pode interferir na germinação e no estabelecimento da soja da safra 2026-2027, além de afetar pastagens e a oferta de água para os rebanhos. No sul, a maior disponibilidade hídrica favorece o milho de primeira safra, mas o excesso de umidade pode aumentar a ocorrência de doenças no trigo e dificultar a semeadura da soja e do arroz irrigado.
2: Ainda falando de El Niño, para garantir uma boa safra, um dos pontos que o produtor rural deve observar é a previsão do tempo.
1: Com essa informação, é possível definir a melhor época para plantar, reduzindo o risco de perda.
2: E com previsão de intensidade do fenômeno climático, os dados sobre temperatura e clima passam a ser ainda mais importantes.
1: Agora, o agricultor pode contar com mais uma ferramenta, uma página oficial com informações e orientações sobre o El Niño e seus possíveis impactos na agricultura e na pecuária brasileira.
13: Excesso de chuvas ou longos períodos de seca. O fenômeno El Niño deve trazer grandes desafios para a agricultura nos próximos meses. Por isso, o Ministério da Agricultura e Pecuária, em conjunto com o IMET, Instituto Nacional de Meteorologia, criou um site com o objetivo de oferecer prevenção e mitigação para os agricultores. A página traz, por exemplo, informações como clima, seguro rural, zoneamento agrícola de risco climático, assistência técnica e formas de crédito rural. Também estão disponíveis avisos meteorológicos de eventos severos, previsão do tempo para capitais brasileiras e informações técnicas voltadas à agricultura, incluindo tecnologias de ponta desenvolvidas pela empresa brasileira de pesquisa agropecuária, a Embrapa. Essas ações têm como foco fortalecer a gestão integrada dos riscos climáticos, combinando prevenção, boas práticas de manejo, assistência técnica e instrumentos de proteção ao produtor, como o seguro rural. A ideia é prevenir cenários e reduzir riscos. A página na internet pode ser acessada pelo Ministério da Agricultura no endereço gov.br/agricultura. Cleide Lopes, para a Voz do Brasil.
2: Organizações e moradores de 44 cidades da Bahia e de Pernambuco já podem apresentar projetos destinados a ações de recuperação ambiental.
1: A chamada pública do Banco Nacional de Desenvolvimento Econômico e Social, o BNDES, é voltada para a restauração da vegetação e dos recursos hídricos no entorno das usinas de Sobradinho e Itaparica, no Rio São Francisco.
14: Estão abertas as inscrições para o edital Águas do São Francisco, que vai apoiar ações de restauração ecológica da vegetação nativa e revitalização dos recursos hídricos nas áreas de influência dos reservatórios das usinas hidrelétricas de Sobradinho e de Itaparica, na região entre os estados da Bahia e de Pernambuco. A região de abrangência do edital contempla 25 municípios na área do reservatório da usina de Sobradinho e 19 municípios na área do reservatório da usina de Itaparica. O edital é fruto de uma parceria entre o BNDES, Banco Nacional de Desenvolvimento Econômico e Social, e a conta do Programa de Revitalização dos Recursos Hídricos das Bacias Hidrográficas do Rio São Francisco e do Rio Parnaíba. A gerente do Departamento de Meio Ambiente do BNDES, Vera Guedes, detalha os objetivos da seleção.
15: Serão ao todo 20 milhões de reais para apoiar ações de recuperação da vegetação, além de projetos que contribuam para melhorar a quantidade e a qualidade da água, conservar a biodiversidade, mitigar as mudanças climáticas e ampliar a oferta de serviços ecossistêmicos.
14: As inscrições para o edital Águas do São Francisco vão até o dia 2 de dezembro. Você pode obter mais informações no site chamadas.fumbio.org.br. Reportagem André de Barros Lima.
2: Estudantes de instituições federais têm até o dia 14 de novembro para se inscrever no exame de proficiência em língua inglesa.
1: As inscrições podem ser realizadas através do portal epli.ifsp.edu.br.
2: A iniciativa é um exemplo das possibilidades de formação e qualificação oferecidas pelas instituições, que hoje reúnem 755 unidades em todo o país.
1: E nesse mês, a educação profissional e tecnológica completou 117 anos de história no Brasil.
2: Ao longo desse período, ampliou a oferta de cursos técnicos, de graduação e outras oportunidades de formação para milhões de brasileiros.
1: Saiba mais na reportagem de Gabriela Noronha.
16: A técnica de segurança do trabalho, Patrícia Colasso, hoje atua em uma importante empresa de engenharia. Paranaense do município de Araucária, ela conta que a formação no Instituto Federal do Estado foi fundamental para a sua trajetória.
17: Eu trabalhava como operadora de máquinas, aí eu quis um crescimento profissional mais avançado. E hoje em dia eu sou formada, eu já faço uma outra graduação, mas tudo se deu início devido a essa formação em segurança do trabalho.
16: O diploma do Instituto Federal também é a aposta de Franciele Pereira para um futuro melhor. No campus estrutural em Brasília, ela é estudante do curso técnico integrado em meio ambiente e participa de pesquisas, ações de extensão e projetos que relacionam o conhecimento aprendido em sala de aula aos desafios da comunidade.
18: Minha mãe falou que queria muito que eu entrasse no Instituto Federal de Brasília e, cara, representa muita coisa no meu futuro, não só pelos trabalhos que eu desenvolvo aqui e por esse negócio de você apresentar muitos projetos.
16: Os institutos federais são entidades especializadas na educação profissional e tecnológica, oferecendo também educação básica e superior. Atualmente, a rede federal conta com 755 unidades entre camp e polos de inovação. Para Marcelo Bregagnoli, secretário de Educação Profissional e Tecnológica do Ministério da Educação, o diferencial desta modalidade de ensino é o compromisso com o desenvolvimento social e econômico da região.
19: Aquelas matérias que muitas vezes ele não tem uma associação dentro de sala de aula, ela sempre vai estar vinculada a alguma questão prática de resolução com arranjo produtivo, com arranjo social.
16: Embora os institutos federais tenham sido criados em 2008, a educação profissional e tecnológica faz parte da história do Brasil há 117 anos. Uma caminhada que começou oficialmente em 1909. Naquela época, o objetivo era oferecer um ofício aos jovens das classes menos favorecidas. Hoje, são mais de 3 milhões de matrículas na educação profissional técnica de nível médio, segundo o Censo Escolar da Educação Básica, e cerca de 2 milhões de estudantes em cursos tecnológicos de graduação, conforme o Censo da Educação Superior. Para a presidente da Associação Quilombola de Faceira de Chapada do Norte, em Minas Gerais, Ana Maria Pereira, contar com um campus da EPT Quilombola representa uma oportunidade de acesso à formação profissional para indígenas e quilombolas da região.
20: O Campus Quilombo ele vem para nos fortalecer, para garantir para que nós, nossas juventudes, permaneçam em nossos territórios.
16: O acesso à educação profissional e tecnológica varia conforme a instituição, o curso e o nível de ensino. Na rede federal, as regras de ingresso são definidas por cada instituição e divulgadas em edital. Nos cursos de graduação, a seleção pode ser feita pela própria instituição ou pelo SISU, conforme as regras de cada curso. Reportagem Gabriela Noronha.
1: Então, para quem quiser fazer o exame de proficiência em língua inglesa, eu vou repetir o portal onde as inscrições podem ser feitas. epli.ifsp.edu.br.
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22: Meu nome é Ana Beatriz Silva e minha dúvida é: como controlar o tempo durante a prova?
23: Quem responde a Ana Beatriz é o professor Tiago Diana. Ele aproveita para dar dicas sobre os principais temas da prova de história. Vale a pena conferir.
0: Fala pessoal, dica importantíssima para você que vai fazer a prova do Enem. Eu vou dividir a minha fala aqui em dois momentos diferentes. O primeiro é sobre a organização da prova e a sua estratégia. São duas provas longas e você aproveitar bem o seu tempo vai ser um grande diferencial competitivo. São 3 minutos por questão. Investe muito no tempo de qualidade, leitura e interpretação da prova. Agora, nos temas de história, que é sempre muito recorrente, tem uma aposta grande na recorrência do tema Brasil-Colônia e principalmente os aspectos da escravidão. Toda vez que você pensar em aspectos de trabalho, economia, cidadania, direito, esses temas estarão presentes na prova e farão você acumular muitos pontos. Em história geral, a pegada história contemporânea, tentando se aproximar dos tempos mais atuais, é muito forte. Você tem uma grande prova e aproveite muito todo o seu estudo e toda a sua dedicação.
23: É isso aí. Se prepare e acompanhe as nossas dicas toda terça-feira aqui na Voz do Brasil e também na radiogov.ebc.com.br.
2: Estudantes indígenas ganharam mais tempo para reunir a documentação e garantir a participação no Programa de Desenvolvimento Acadêmico Indígena.
1: O prazo de inscrições para a seleção, que terminaria no dia 1º de outubro, foi prorrogado e agora segue aberto até o dia 26.
2: Com a alteração, o calendário do processo seletivo precisou ser ajustado e tem novas datas.
3: Candidatos interessados em participar do Programa de Desenvolvimento Acadêmico Indígena, o PEDAI, tem até 26 de outubro para se inscrever na seleção. O prazo inicial, previsto para 1º de outubro, foi ampliado pela coordenação

0: poderão ser enviadas até 26 de outubro, no horário de Brasília, exclusivamente pelo sistema eletrônico de inscrição da CAPES. Com a mudança no prazo, todo o cronograma foi reajustado. Agora, a análise documental está prevista para o período de 27 de outubro a 5 de novembro. O resultado será divulgado em 6 de novembro, com prazo para recursos entre 9 e 11 de novembro. A matrícula e o início das atividades seguem previstos para o primeiro ou segundo semestre de 2027. Para mais informações, acesse o portal gov.br/mec. Locução, Thalita Albuquerque. E essas foram as notícias do governo federal.
1: Uma realização da Secretaria de Comunicação Social da Presidência da República.
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1: Fique agora com as notícias do Poder Judiciário e do Congresso Nacional. Boa noite.
0: Uma boa noite, até amanhã.
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4: CNJ e Bacen propõem novas regras e limites para negociação de precatórios.
5: Justiça Eleitoral convida eleitores para contar como foi a experiência nas eleições 2026.
4: STJ anula júri e autoriza que peritos sejam ouvidos em caso sobre sobre morte de bebê após parto.
5: Boa noite, eu sou Marcela Luiz.
4: E eu sou Walter Lima.
5: O presidente do Supremo Tribunal Federal e do Conselho Nacional de Justiça, ministro Edson Fachin, e o presidente do Banco Central, Gabriel Galípolo, receberam nesta terça-feira uma nota técnica com novas regras e limites para a negociação de precatórios.
4: O evento ocorreu na sede do STF em Brasília. A nota foi entregue pelo Grupo Executivo Interinstitucional criado pelo CNJ, o Banco Central e pela Advocacia Geral da União. Na ocasião, Fachin destacou que a nota técnica é fruto de um trabalho conjunto das instituições para dar uma resposta firme, mas cuidadosa à realidade do mercado.
6: É dessa matéria complexa, sensível e de impacto prático que nós hoje aqui estamos a cuidar. Como sabemos, a cessão de crédito precatório é um instituto constitucionalmente admitido e garantido. Por isso, o desafio é exatamente esse, o de garantir que essa circulação ocorra com informação adequada, rastreabilidade, transparência, proteção do cedente, respeito à ordem constitucional de pagamento e o controle pelo tribunal competente. Por isso, regular não é impedir que o crédito circule, é assegurar que ele circule com segurança. E é justamente esse chamado que a nota técnica procura aqui atender.
5: Segundo Fachin, a nota técnica será submetida à análise do plenário do CNJ e da instância competente do Banco Central.
4: O presidente do Supremo ressaltou ainda que o normativo deverá ser apreciado e aprovado ainda neste mês de outubro.
5: Justiça Eleitoral convida eleitores para contar como foi a experiência nas eleições 2026.
4: A enquete anônima está disponível no site do Tribunal Superior Eleitoral até 31 de outubro. Mariana Fabre.
7: O objetivo é entender como foi a experiência de quem participou das eleições e o que pode ser melhorado nas próximas. Além de uma avaliação geral, o eleitor ou a eleitora pode compartilhar sua experiência sobre o acesso à informação, o deslocamento para a sessão eleitoral e sobre a própria votação. A participação é voluntária, feita pela internet, no site tse.jus.br, e leva cerca de 3 minutos.
5: STJ anula júri em que médico e enfermeira são acusados por morte de bebê após parto domiciliar.
4: Segundo os ministros, a defesa foi prejudicada ao não obter autorização para que 2 peritos fossem ouvidos. Fátima Uchoa.
8: O Tribunal de Justiça do Rio Grande do Sul negou o pedido de oitiva dos peritos por avaliar que a defesa perdeu o prazo para indicar os assistentes técnicos a serem ouvidos, mas o STJ anulou o júri, considerando que as particularidades do caso e a necessidade de compreensão da atuação médica são suficientes para autorizar a oitiva dos peritos em novo júri e que a perda de prazo não pode prevalecer sob o princípio da plenitude da defesa. O relator foi o ministro Reinaldo Soares da Fonseca.
5: A Justiça do Trabalho manteve uma indenização de R$3.000 a um empregado agredido pelo supervisor.
4: O caso aconteceu em Ituiutaba, Minas Gerais, mas o trabalhador também contribuiu para o conflito. Simone Moura.
9: O empregado fotografava o supervisor sem autorização e publicava

0: imagens com comentários depreciativos no grupo de WhatsApp da empresa. Em uma dessas situações, ele foi agredido pelo chefe. Para a justiça, a agressão não se justifica, mesmo com provocação. Mas a conduta do trabalhador também foi considerada na fixação da indenização, no valor de R$3.000.
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1: Uma boa noite.
2: E até amanhã.
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1: Eu sou Paula Groba.
2: E eu sou Humberto Pinheiro.
1: E estes são os destaques de hoje do Jornal do Senado, que começa agora.
2: Senadores iniciam sessões de discussão da PEC que acaba com a escala de 6 dias de trabalho e 1 de folga.
1: Projeto no Senado prevê inclusão de artesãos de baixa renda na Previdência Social.
2: Senado discute medidas para enfrentar impactos de Super El Niño.
1: Boa noite.
2: Boa noite.
1: Mais dias de descanso e menos dias de trabalho. O Senado começou a discutir o fim da escala 6x1. A proposta pode mudar a rotina de milhões de trabalhadores.
2: Segundo o presidente do Senado, o texto pode ser votado em primeiro turno já na próxima semana, após 5 sessões de discussão. Repórter Alexandre Campos.
3: O Senado fez nesta terça-feira a primeira de 5 sessões de discussão da proposta de emenda à Constituição, que acaba com a chamada escala 6x1, antes da votação da matéria em primeiro turno. Na prática, a PEC prevê que a jornada de trabalho passará de 44 para 40 horas semanais, sem redução de salário e com direito a 2 dias de folga, sendo um deles preferencialmente aos domingos. Essas regras não valerão para os servidores públicos, mas alcançarão os terceirizados de órgãos públicos. Também não serão aplicáveis para os trabalhadores da iniciativa privada que tiverem diploma de curso superior e que receberem um salário maior que 2,5 vezes o teto da Previdência Social, salvo se o empregador, por vontade própria, decidir o contrário. A diminuição será gradual. Se aprovada a proposta, 2 meses depois de sua promulgação, o tempo de trabalho por semana passará de 44 para 42 horas. Um ano depois da implementação dessa primeira etapa, vai diminuir para 40 horas. Sem se manifestar sobre o mérito da PEC, a senadora Damaris Alves, do Republicanos do Distrito Federal, defendeu que o início da discussão da proposta em plenário deveria ocorrer depois do segundo turno das eleições.
4: É uma matéria delicada, uma matéria que diz respeito a inúmeros segmentos e é a matéria de mais interesse do trabalhador. Como é que você pega uma coisa que vai mexer com milhões de vidas e você coloca no período eleitoral? Eu acho que essa discussão, pé no chão, tinha que ser pós-eleição. É desrespeito à vida do trabalhador.
3: Mas o senador Paulo Paim, do PT do Rio Grande do Sul, afirmou que a redução da jornada de trabalho é uma pauta antiga no país. Ele lembrou que o ex-presidente Getúlio Vargas, diante da falta de limite, fixou a jornada em 48 horas semanais.
5: Depois, na Constituinte, nós conseguimos reduzir de 48 para 44. De lá para cá, eu apresentei acho que uma meia dúzia de PEC. Realizamos dezenas de audiências públicas e aqui no plenário também 2, 3 sessões temáticas. Para mim, as eleições devem acontecer, sim, sempre. No Brasil acontece de 2 em 2 anos, que é os prefeitos e depois governadores e o Congresso, né? E a presidência da República. Então, cada vez que tiver uma discussão de uma campanha eleitoral, não se vota mais nada. É totalmente absurdo.
1: O presidente do Senado, Davi Alcolumbre, afirmou que vai cumprir todas as etapas previstas para a análise da proposta que acaba com a escala 6x1. Segundo ele, a PEC passará por 5 sessões de discussão antes de uma eventual votação em primeiro turno. Se for aprovada, serão necessárias mais 3 sessões de discussão antes da votação em segundo turno.
2: Alcolumbre também destacou que cumpriu o compromisso de levar a proposta ao plenário e afirmou que, no momento da votação, cada senador e senadora terá liberdade para decidir sobre a redução da jornada de trabalho dos quase 40 milhões de brasileiros que, segundo ele, atualmente trabalham na escala 6x1.
6: Qual é o meu desejo? É cumprir integralmente o rito constitucional, sem atropelos, sem acelerar nada, para na semana que vem termos sessões terça, quarta e quinta, e se caso todos nós pudermos concluir as 5 sessões de debate na semana que vem, do ponto de vista regimental, colocar para sua deliberação em primeiro turno.
1: Quem vive do artesanato poderá ter direito à proteção da Previdência Social.
2: Um projeto em análise no Senado prevê que artesãos de baixa renda sejam reconhecidos como segurados especiais, com acesso a benefícios previdenciários. Repórter Marcela Cunha.
7: O projeto da senadora Lurdinha Pereira, do PSB do Maranhão, inclui entre os segurados especiais da Previdência o artesão que trabalha em regime de economia familiar. O segurado especial é uma categoria da Previdência que reúne trabalhadores que vivem da própria atividade e tem regras específicas de contribuição. Para ser enquadrado nessa categoria, é preciso ter o artesanato como profissão habitual ou principal meio de vida. Além disso, a renda obtida com a atividade não poderá ultrapassar 1 salário mínimo. A regra valerá tanto para quem vive no campo quanto nas cidades. A senadora Zenaide Maia, do PSD do Rio Grande do Norte, destaca que, para muitas famílias, o artesanato também representa fonte de renda e sustento.
8: O artesanato não é só beleza. Ele é cultura, é renda, é dignidade e é desenvolvimento para muitas comunidades.
7: A condição de artesão deverá ser comprovada de acordo com a Política Nacional do Artesão.
1: Chuvas intensas, secas, enchentes e ondas de calor podem se tornar mais frequentes e intensas com a previsão de um super El Niño.
2: O fenômeno acende o alerta para os impactos no Brasil e o Senado já discute e aprova medidas para preparar o país e reduzir os prejuízos causados por eventos climáticos extremos. Repórter Patrícia Oliveira.
9: A previsão a partir de agora em outubro e para os próximos meses é de chuvas acima da média em partes da região sudeste do Brasil e principalmente no sul, com a possibilidade de ciclones. Enquanto outras regiões, como o Nordeste e a Amazônia, podem enfrentar períodos mais secos e maior risco de queimadas. Um projeto transformado em lei da senadora Tereza Cristina, do Progressistas de Mato Grosso do Sul, impede o bloqueio dos recursos do pagamento do Seguro Rural, para proteger o produtor contra grandes perdas no campo. Outra proposta do senador astronauta Marcos Pontes, do PL de São Paulo, cria uma política nacional com um sistema de informações para prevenção e monitoramento dos riscos de desastres.
10: E isso é extremamente importante para que os nossos municípios fiquem mais preparados para enfrentar situações de emergências climáticas, e elas vão aparecer cada vez mais.
9: O projeto está pronto para votação na Comissão de Constituição e Justiça.
1: Respeitar a vontade do eleitor expressa nas urnas é fundamental para fortalecer a democracia. A avaliação é do presidente do Senado, Davi Alcolumbre, após o primeiro turno das eleições.
2: Ele pediu respeito ao resultado também no segundo turno, marcado para o dia 25 de outubro. Repórter Raíssa Abreu.
11: Ao chegar ao Senado nesta terça-feira para retomar as sessões plenárias, o presidente da Casa, Davi Alcolumbre, cobrou dos brasileiros respeito ao resultado das urnas no segundo turno.
12: Que o povo brasileiro possa, a partir deste segundo turno para presidente, nos estados que teremos segundo turno, fazer a escolha com a sua consciência livre de escolher o que é melhor para o Brasil. Como presidente do Congresso Nacional, eu tenho a convicção, primeiro, que todos nós precisamos respeitar o resultado das urnas. Isso é questão fundamental para o fortalecimento da democracia.
11: O segundo turno das eleições está marcado para 25 de outubro.
1: Já o senador Confúcio Moura, do MDB de Rondônia, defendeu uma atuação política sem radicalização e voltada à solução dos problemas concretos do país. Ele afirmou que o próximo Congresso deve priorizar medidas graduais e destacou a importância da educação, da pesquisa científica e da valorização de professores e pesquisadores.
2: Para Confúcio, governos de diferentes linhas políticas precisam concentrar esforços em fazer o básico bem feito. Ele destacou que é completamente injustificável adotar posturas contrárias ao avanço do conhecimento.
13: Não pode nenhum governo de direita, conservador ou esquerda, no mundo da tecnologia, do avanço da inteligência artificial, de tudo isso, a gente ser contra a pesquisa científica, contra o pesquisador brasileiro, contra o professor. Isso não justifica em nenhum partido do mundo.
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2: Edição de Paula Groba e trabalhos técnicos de Eliseu Caires. O Jornal do Senado fica por aqui. Acompanhe agora as notícias da Câmara dos Deputados. Boa noite.
1: Boa noite e até amanhã.
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16: Bancadas discutem pautas prioritárias para o período depois das eleições.
17: Homens brancos e com graduação são maioria entre os deputados eleitos.
16: Primeiro turno teve maior número de abstenções desde a redemocratização.
17: 23 deputados federais vão assumir outros cargos no próximo ano.
16: Boa noite. A partir de 2027, pelo menos 23 deputados que cumpriam o mandato parlamentar na Câmara nesta legislatura vão ocupar outros cargos, como informa o repórter Luiz Cláudio Canuto.
18: 23 deputados federais foram eleitos para outros cargos, como governador, senador e deputado estadual. 17 deputados federais foram eleitos para o Senado e 2 foram eleitos na chapa para o Senado, como suplentes de senador. Em nível estadual, o deputado Zuco, do PL do Rio Grande do Sul, foi eleito em primeiro turno governador do estado. Em Tocantins, o deputado Vicentinho Júnior, do PSDB, disputará o segundo turno contra a senadora professora Dorinha, do União. Segundo o cientista político Paulo Castro, a Câmara dos Deputados costuma ser o ponto de partida para uma carreira política em nível nacional. E é natural que deputados, após algum mandato, passem a disputar vagas no Senado, prefeituras ou governos de estado.
19: Então o eleitor percebe isso, ele sabe que essa atuação política aqui na Câmara dos Deputados também gera muito aprendizado político, consolida também as bases de atuação desses parlamentares nos seus municípios, principalmente depois que nós tivemos aí a possibilidade de flexibilizar, vamos dizer assim, a forma como eles disponibilizam, direcionam emendas parlamentares para os seus eleitores, e o eleitor valoriza essa experiência. Então é comum, porque dentro da política, né, quem tem mais exposição, quem tem mais presença, costuma sair à frente na eleição. Então certamente um deputado federal que disputa outro cargo já tem esse recall.
18: 5 deputados federais foram eleitos para assembleias legislativas e 4 ficaram como suplentes nas chapas eleitas para os legislativos estaduais. Outros 31 deputados candidatos não foram eleitos. Da Rádio Câmara de Brasília, Luiz Cláudio Canuto.
15: Eleições.
9: O perfil dos deputados permaneceu quase inalterado em relação às legislaturas anteriores e a maior parte da Câmara segue sendo formada por homens brancos e com nível superior. Saiba mais detalhes sobre o perfil dos parlamentares eleitos na reportagem de Agui Pontes.
20: Com a contagem dos eleitos, a Câmara dos Deputados mantém perfil social majoritariamente branco, masculino e com idade média em torno de 49,9 anos. Segundo o cientista político da Universidade de Brasília, Murilo Mendes, o rosto da Câmara é muito próximo do que ela já vem tendo há muito tempo.
21: A Câmara dos Deputados manteve o mesmo perfil, muito parecido com o perfil social de outras legislaturas, majoritariamente formada por homens brancos, de ensino superior também, de maior renda.
20: Segundo o último levantamento dos perfis dos deputados, dos 513 representantes na Câmara, 421 possuem ensino superior. Deputados do sexo masculino ocupam 404 cadeiras e 374 dos representantes são brancos. Esses mesmos fatores encontram pouca correspondência na população geral, segundo dados do IBGE. Enquanto deputados com ensino superior são 82,1%, esse mesmo perfil representa 21,4% da população. A população masculina corresponde a 48,5% do povo brasileiro. Já na Câmara, 78,8% dos eleitos são homens. E apesar de 72,9% dos deputados serem brancos, 10,2% dos brasileiros se autodeclaram da mesma forma. Representantes pretos e pardos somam 26,4%, em torno de um quarto da Câmara. Pessoas indígenas têm 3 representantes, um a menos se comparado à legislatura anterior. E pessoas amarelas de ascendência asiática têm 1 representante, 2 a menos do que antes da eleição, o deputado Kim Kataguiri, do Missão de São Paulo. Segundo o cientista político Murilo Mendes, apesar do perfil da Câmara se manter muito próximo ao que sempre foi, houve um aumento da presença feminina. Foram mais 19 cadeiras com as eleições de 2026, fazendo com que elas passassem de 17,7% das candidatas eleitas em 2022 para 21,2%.
21: Hoje as mulheres são vitrines eleitorais dos partidos, funcionam como puxadoras de votos em muitos estados. Então hoje o investimento em candidaturas femininas deixou de ser apenas para cumprir a nominata, para cumprir a cota de gênero. E hoje elas são cabeças de chapa da disputa proporcional.
20: No recorte de faixa etária, a média de 49,9 anos se mantém constante em comparação a outras magistraturas, mas apresenta diversidade de idades na casa. A maior fatia dos deputados, 31%, tem entre 40 e 49 anos. Cerca de 24% tem entre 50 e 59. 17,5% possui entre 60 e 69. Entre 21 e 34 anos, são 9,7%. E 70 anos ou mais, são 6%. Os deputados mais idosos, com 78 anos, são Magna Mofá, do PL de Goiás, e Luiz Carlos Busato, do União do Rio Grande do Sul. O mais jovem, com 21 anos, é Alvinho Lira, do PP de Alagoas. A composição da Câmara contou com uma maioria de deputados reeleitos. Aproximadamente 58% estão renovando o pleito. Da Rádio Câmara, de Brasília, Agui Pontes.
16: Na próxima legislatura, 29 deputados federais voltam a exercer o mandato na Câmara. É o maior número de ex-deputados que retornam à casa desde 2010. Confira os detalhes na reportagem de Antônio Vital.
0: Dos 513 deputados federais eleitos este ano, 29 já tinham exercido o mandato antes e estavam fora da Câmara. Esse número representa menos de 6% do total, mas inclui ex-parlamentares conhecidos em seus estados, como o ex-presidente da Câmara João Paulo Cunha, do PT de São Paulo, e o ex-líder do governo Bolsonaro na casa, Major Vitor Hugo, do PL de Goiás. Dos ex-deputados que retornam à Câmara, 12 são do PL, 7 do PT, 3 do MDB e os demais do PP, Podemos, União Brasil, Novo, PSD e PRD, com um representante cada. O número de ex-deputados que retornam à Câmara é o maior desde 2010. Em 2010 foram 28 e em 2022 foram 17. Esses deputados não estão incluídos nos cálculos de renovação da Câmara, que só considera os eleitos para o primeiro mandato. Esse número é de 183, o que representa uma taxa de renovação de pouco mais de 35%. Dentre os outros nomes conhecidos que ocuparão cadeiras de deputados no ano que vem, estão Freixo, do PT do Rio de Janeiro, Agnello Queiroz, do PT do Distrito Federal e Subtenente Gonzaga, do PL de Minas Gerais. Para o cientista político Ricardo de João Braga, são políticos experientes que enfrentaram uma tarefa difícil ao se elegerem sem estar ocupando um mandato.
4: Quem estava fora da política no sentido dos cargos teve que subir uma montanha relativamente alta. E quem estava fora da política mesmo, eu acho que teve que trabalhar vários anos para conseguir reconstruir a sua rede de relacionamento. Esse retorno, primeiro, é o reconhecimento do eleitor, ou então é simplesmente até um recall, como a gente costuma dizer, aquela lembrança. Mais uma coisa que é interessante é que é uma volta de parlamentares experientes.
0: Entre os que voltam a exercer um mandato este ano estão apenas três mulheres: Perpétua Almeida, do PCdoB do Acre, professora Rosa Neide, do PT de Mato Grosso, e Rose Modesto, do União de Mato Grosso do Sul. Da Rádio Câmara de Brasília, Antônio Vital.
15: Política.
17: O primeiro turno das eleições registrou o maior número de abstenções desde a redemocratização. Quem explica os detalhes é a repórter Kate Nayane.
22: Neste domingo, o primeiro turno das eleições de 2026 registrou o maior número de abstenções desde 1998. Ao todo, foram 21,08%, o que equivale a 33,4 milhões de eleitores, segundo dados do Sistema de Totalização de Votos do Tribunal Superior Eleitoral. O especialista em relações governamentais, Eduardo Galvão, analisa que o percentual já era esperado, considerando as últimas eleições. Para ele, a alta expectativa dos brasileiros sobre os candidatos causa uma espécie de frustração, o que pode levar o eleitorado a se abster do direito ao voto.
23: Tanto aqui no Brasil, quanto em outros países também da América Latina, que é o alternância muito rápida de poder entre espectros políticos, ou seja, vota-se na direita, não consegue resolver os problemas, vota-se na esquerda tentando resolver os problemas, não se consegue esse resultado, o imediatismo das pessoas, do eleitorado por soluções.
22: Ele afirma ainda que essa expectativa explica não só a alternância no poder, quanto a desmotivação das pessoas para ir às urnas exercer a sua cidadania.
23: Na minha visão, esse dado, ele conversa muito com essa tendência de alternância de poder, porque isso demonstra uma insatisfação muito grande das pessoas em relação ao ambiente político, em relação aos próprios representantes. Na percepção das pessoas, as demandas sociais não estão sendo atendidas nem por um projeto de governo, nem por outro projeto de governo.
22: Em 2022, a porcentagem de abstenção foi de 20,95% na primeira etapa da votação. Em 2026, 158,7 milhões de eleitores foram considerados aptos a votar. 125 milhões compareceram às urnas. Entre os votantes, 2,2 milhões dos votos foram em branco e 3,6 milhões nulos. Os votos brancos e nulos são geralmente de pessoas que não se identificam com nenhum candidato ou partido. É tido como um voto de protesto e pode demonstrar o descontentamento da população em relação às opções de governantes disponíveis para ocupar as cadeiras do plenário. Da Rádio Câmara de Brasília, Kate Nayane.
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15: Economia.
16: Arthur Oliveira Maia, do União da Bahia, é favorável à proposta de emenda à Constituição que limita a alíquota máxima do IPVA a 1% do valor de venda do veículo. A PEC também altera a base de cálculo do imposto para considerar o peso de fábrica do automóvel em vez do valor de mercado.
3: Arthur Oliveira Maia explica que a ideia é tornar a cobrança mais previsível e evitar que o valor do IPVA aumente de forma excessiva em razão do preço do veículo. O texto ainda permite que os estados concedam descontos para veículos menos poluentes.
16: Fernando Coelho Filho, do União de Pernambuco, apoia a criação de uma frente parlamentar em defesa do mutualismo. O colegiado visa garantir uma alternativa viável e competitiva ao mercado tradicional de seguros de veículos.
3: Fernando Coelho Filho ressalta que a iniciativa busca articular ações entre o governo, a iniciativa privada e a sociedade civil para fortalecer o setor. Segundo ele, o colegiado é importante para garantir um ambiente regulamentado que amplia a proteção do patrimônio da população.
15: Agricultura.
16: Gabriel Mota, do União de Roraima, defende a aprovação de projeto que cria um Programa Nacional de Assentamentos Produtivos próximos às cidades. A proposta busca ampliar o acesso à terra para famílias vulneráveis, com foco no abastecimento de mercados locais.
3: Gabriel Mota ressalta que os assentamentos poderão receber apoio para assistência técnica, crédito e comercialização da produção. O texto admite lotes menores que 1 hectare, desde que estudos comprovem a viabilidade econômica, ambiental e produtiva da área.
15: Votação.
16: Após o primeiro turno das eleições, os partidos começam a discutir pautas prioritárias. O PL, com a maior bancada eleita para a Câmara e o Senado, defende mais flexibilidade nas relações trabalhistas.
3: A Federação PT, PCdoB, PV, com a segunda maior bancada eleita para a Câmara, diz que o fim da escala 6x1 é uma demanda da sociedade. A repórter Silvia Munhato tem as informações.
5: Com a definição das novas composições da Câmara e do Senado para a próxima legislatura, os partidos já começam a discutir as pautas legislativas prioritárias. A partir da força eleitoral do PL mostrada nas urnas, o deputado Maurício Marcon, do Rio Grande do Sul, vice-líder do partido na Câmara, acredita que haverá menos espaço para medidas que busquem regular as relações trabalhistas, como as discussões sobre a jornada de trabalho máxima.
6: A gente tem exemplos dos Estados Unidos, do Canadá, da Austrália, da Inglaterra, que fazem a questão por horas trabalhadas com os direitos trabalhistas garantidos de forma proporcional, onde as pessoas vão fazer as suas horas de trabalho que assim desejarem. Se quiserem trabalhar 2, 3, 4, 5, 6 dias, elas vão ter a liberdade.
5: Para o deputado Daniel Almeida, do PCdoB da Bahia, vice-líder do governo no Congresso, a sociedade se mostrou favorável ao fim da escala 6x1, porque quer mais tempo livre.
7: Quem está contra isso está contra a evolução natural das coisas, está contra a opinião da sociedade, está contra os trabalhadores brasileiros. Esse debate de que o mercado regula as relações na sociedade, regula as relações no mundo do trabalho, as relações econômicas, é uma falácia. Não é assim que as coisas funcionam.
5: Maurício Marcon afirma que o partido deve trabalhar pelo corte de impostos e até para suspender a reforma tributária, aprovada em 2023 pelo Congresso. Outro movimento, segundo ele, será na direção do corte de gastos, além de outras pautas.
6: Fim das decisões monocráticas do Supremo Tribunal Federal, que está lá esperando há muito tempo lá, e a gente precisa votar, redução da maioridade penal. Então a gente tem várias pautas aí para serem aprovadas.
5: Daniel Almeida acredita que o país terá que fazer um enfrentamento mais firme do crime organizado e citou a proposta em discussão que busca reestruturar o sistema de segurança pública.
7: Criou-se o fundo eleitoral, mas a presença do poder econômico e, de forma especial, de setores do crime organizado na vida política está cada vez mais intensa, então tem que fazer uma reforma política eleitoral.
5: O vice-líder do governo também acredita que será necessária uma discussão sobre o Supremo Tribunal Federal no sentido de fixar mandatos para os ministros. Da Rádio Câmara de Brasília, Silvia Minhato.
15: Segurança Pública.
16: Mário Negro Monte Júnior, do PSB da Bahia, apoia a proposta que amplia a coordenação da União na segurança pública e integra os órgãos federais, estaduais e municipais. A PEC também reforça a atuação da Polícia Federal contra organizações criminosas e milícias.
3: Mário Negro Monte Júnior destaca ainda a criação da Polícia Viária Federal, com atuação em rodovias, ferrovias e hidrovias, e a inclusão das guardas municipais no sistema de segurança pública. Ele acrescenta que a proposta também prevê recursos para os fundos nacionais da área.
16: Marangoni, do Podemos de São Paulo, é autor de proposta que altera o Código Penal para aumentar a punição a quem comete o crime de ato obsceno em locais de uso coletivo. De acordo com a matéria, a punição passa a ser de 2 a 5 anos de reclusão, além de multa.
3: Marangoni afirma que a medida alcança banheiros, vestiários, escolas, transportes coletivos, centros comerciais e outros espaços frequentados por crianças e adolescentes. Ele considera que esses ambientes exigem proteção reforçada contra a exposição a atos de conteúdo sexual.
16: Marussa Boldrin, do Republicanos de Goiás, propõe criar diretrizes nacionais para transformar as salas Lilás em uma política de atendimento humanizado a mulheres e meninas vítimas de violência. A implantação seria gradual, respeitando a autonomia de estados e municípios.
3: A proposta relatada por Marussa Boldrin na Comissão de Saúde garante acolhimento, escuta especializada e integração com a rede de proteção. Também prevê treinamento contínuo das equipes e protocolos nacionais para orientar o atendimento às vítimas.
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16: Previdência. Vander Lubé, do PT de Mato Grosso do Sul, apoia o projeto que regulamenta a aposentadoria especial por penosidade no regime geral de previdência social. A proposta define o conceito de penosidade e estabelece critérios para a concessão do benefício.
3: O texto de Vander Lubé prevê a aposentadoria após 25 anos de trabalho em condições de grande desgaste físico ou mental, mediante comprovação por perícia técnica. O projeto também cria regras específicas para motoristas do transporte rodoviário comprovarem o direito ao benefício.
16: Termina agora o Jornal Câmara dos Deputados, produzido pela Rádio Câmara, com trabalhos técnicos de Everson Urani e apresentação de Luciana Vieira e José Carlos Andrade. Uma ótima noite para você.
3: A Voz do Brasil volta amanhã. Uma boa noite para você.
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E pra abrir o baú de hoje, uma daquelas músicas que chegam direto no coração. Pearl Jam Black. Bora voltar no tempo? O baú da

0: Changes. 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

0: Essa eu tenho certeza que você curtiu demais. Guns N' Roses, Sweet Child O' Mine, aqui no Baú da Mix. A gente vai fazer um intervalo comercial que é bem curtinho e na volta tem mais baú.
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0: Thousand Miles. Valeu todo mundo que participou. Vamos liberar agora aquele copo térmico personalizado Mix. E quem tá levando é o Johnny Gouveia, Fernando Fone 0525. Aí, Johnny, parabéns. Aguarde que a equipe da Mix vai entrar em contato contigo, tá? Acabou aqui.
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0: E essa é pra quem curte terror. A rede Cinemark divulgou uma lista de filmes que vão fazer parte da temporada do terror deste ano. Por conta do mês de outubro, mês de Halloween, alguns filmes serão exibidos no Cinemark. Longas como O Exorcista e Carrie, a Estranha, vão voltar pras telonas. Pra ver a lista completa e datas, vai lá, radiomixfm.com.br.
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0: Mix 11.6, está no ar o mix acústico, fim do dia, hora de tirar o pé do acelerador e tá começando esse programa que é especial. 5 músicas em versões especiais para fechar sua noite daquele jeito, leve, tranquilo e com muita música boa. E para abrir o mix acústico de hoje, When I Was Your Man, Bruno Mars, numa versão que combina demais com esse clima.
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1: Mix 1125, Alicia Keys, No One, fechando o Mix Acústico desta terça-feira.
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0: Mix 11:29. Gotcha, somebody that I used to know aqui na programação da Mix. A gente vai fazer um intervalo comercial que é bem curtinho. Na volta tem muito mais e meia-noite tem No Break na Mix.
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0: Persuades aqui no No Break, 2 horas de música direto, tamo na última hora. Vamos tocar pra você Thunder, Imagine Dragons, Nickelback, Billie Eilish. E agora tem uma nacional aqui, ó, Capital Inicial.
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0: nessa edição do No Break, Adele, Set Fire to the Rain.
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0: Tá chegando mais um Super Mix e agora a gente vai conferir só música legal. Vamos dar aquela turbinada na programação, então aumenta o som pra curtir.
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0: Bom dia, esse é o Mix Acústico, trazendo as versões mais suaves das músicas que você curte aqui na programação da Mix. Nada melhor do que começar o dia com um som calmo e aquela energia positiva. 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
1: 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Fica com a gente. 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
2: 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Para as próximas horas, a previsão é de céu nublado encoberto. Tem possibilidade de chuva na cidade. Máxima chegando a 28 e a mínima em 21 graus. 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
3: 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Cortado o mapa, rua São Luís Gonzaga, Benfica. Teve um acidente grave com um ônibus e um carro. Pessoal que tá entre São Cristóvão e Benfica, faz melhor, vai pela Visconde de Niterói. Chove em diversos pontos, até em Santíssimo, na Zona Oeste. Pela Avenida Brasil, chegou até bolsão d'água, seguindo para o centro. 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

0: te fazer companhia nessa manhã chuvosa de quarta-feira, dia 7 de outubro. Torcendo pro sol voltar logo, né? Tá fazendo falta. Mas vamos nessa, que tá começando o Baú da Mix. Vamos relembrar aqueles tempos bons de sol. Aquele tempo que você era mais jovem e curtia clássicos como esse sucesso de 2003 do Snoop Dogg, Beautiful, que vai abrir o Baú da Mix de hoje. E bom, vamos para a promoção. 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Vamos relembrar essa então, Beautiful, Snoop Dogg para você.
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Antes rolou também Kiss from a Rose, Seal e My Sacrifice, Creed. 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
4: 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Bora na Mix, Avenida Brasil muito congestionada na maré, tá pegando também no trânsito da linha amarela, pessoal que tá vindo da freguesia faz melhor seguindo pela Serra Grajaú, Jacarepaguá, e cortado o mapa Benfica, teve um acidente grave, ônibus e carro na rua São Luís Gonzaga, próximo ao Largo do Pedregulho, desvio na região em engarrafamento. 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

0: voucher de R$100 para o restaurante Bauru, lugar de gente feliz. E quem ganhou foi a Lorena Jordana Martins Lopes. Alô, Lorena Jordana Martins Lopes, final de telefone 8152. Parabéns, Lorena. Nossa equipe vai entrar em contato através do nosso WhatsApp para mais informações sobre a retirada do seu prêmio. E para você que não ganhou, baixe já o nosso aplicativo que tem muita promoção boa por lá. A gente vai agora pro intervalo e já já tem o Pad no Zap com a Tim e também tá valendo o prêmio. É rapidinho, não sai daí não.
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17: 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Tá ligado na Mix? Vindo do Recreio para Alvorada, Avenida das Américas, congestionamento, teve acidente com carro e moto. O pessoal que vai seguindo próximo da estação BRT Interlagos vai se deparando com muito engarrafamento agora. Avenida Lúcio Costa como opção também. Dificuldade próximo da Ayrton Senna. 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

0: 21 9 9 6 8 8 5 7 5 4. E na sexta-feira você pode ganhar um kit mix com uma eco bag exclusiva e uma mini caixa de som incrível. Então participa aí.
1: Oi, galera da Mix, bom dia.
0: Bom dia.
1: Aqui é Silvia de São João de Meriti.
0: Oi, Silvia.
1: Eu gostaria de pedir qualquer música do Coldplay. Um beijo.
0: Então vamos celebrar a vida. Viva a vida.
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1: Mix 813 Complicated. Avril Lavigne aqui no Pede no Zap com a Tim. Manda sua mensagem. 219-9688-5754.
2: Bom dia, Mi.
1: Bom dia.
2: Aqui quem fala é Daniel, do Rio de Janeiro, Campo Roxo. Toca
1: fala
2: pra
1: aí,
2: gente,
1: Daniel.
2: A música do João Santo. Falou, obrigado, um abraço.
1: Valeu, vamos de João então, Santo.
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0: Rádio Mix. Fala aqui aí. É o Ian de Mesquita e eu queria ouvir uma música da Halsey. Pode ser Bad at Love. Valeu.
1: Pode ser, então vamos nessa.
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1: Mix 826, The Zephyr Song, Red Hot Chili Peppers no Pede no Zap com a Tim. A gente vai pro intervalo e já já tem mais.
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7: 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Tá ligado na Mix, já foi liberada. Tudo limpo na rua São Luís Gonzaga depois de um acidente grave com ônibus e carro chegou a interditar a São Luís Gonzaga na altura de Benfica. Agora o pessoal já tá passando, mas ainda com impacto. Quem puder evitar Benfica faz um bom negócio. A Visconde Niterói é bem melhor do que seguindo pela Avenida Rei Pelé, engarrafada na altura do Maracanã. E antes do estádio chegou a acontecer um atropelamento envolvendo moto. Lá na frente, dificuldade no acesso elevado sobre a Avenida Paulo de Fronteira, indo pra Zona Sul, pega pro aterro. 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

0: E na sexta-feira você pode ganhar um kit mix com uma eco bag lindíssima e uma mini caixa de som incrível pra você ouvir a mix em qualquer lugar. Então participa aí.
1: Alô, Rádio Mix.
0: Alô,
1: bom dia.
0: Gostaria
1: de ouvir Charlie Brown Jr. Dias de Luta, Dias de Glória. Cláudio, taxista, Rio de Janeiro.
0: Valeu, Cláudio. Então, pra você, Dias de Luta, Dias de Glória.
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1: Mix 838 Swim BTS no Pede no Zap com a Tim.
2: Bom dia, aqui é Jonathan, do Rio de Janeiro.
1: Oi, Jonathan.
2: Da Baixa da Fluminense. Toca Sing for the Moment do Eminem.
1: Toca sim.
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1: Mix 8h46, Counting Stars, One Republic, aqui no Pede no Zap com a Tim. Vamos pra mais um pedido?
2: Alô, Mix.
1: Alô.
2: Aqui,
1: fala comigo.
2: A gente tá pedindo Eduardo e Mônica, do Legião Urbana. Valeu.
1: Eu adoro. Eduardo e Mônica, Legião Urbana.
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0: sexta-feira você pode ganhar um kit mix com uma eco bag exclusiva e uma mini caixa de som incrível. Então todo mundo que mandar mensagem já está concorrendo a esse super kit. 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
0: Se liga só, tem novidade sobre série, hein? O Globoplay divulgou a primeira imagem da segunda temporada de Emergência 53. A foto mostra a equipe do SAMU novamente em ação e ainda entrega um pequeno spoiler sobre o que vem por aí. Outra novidade é a chegada do ator Dom Augusto ao elenco. Na nova temporada, ele vai interpretar um piloto de motolance, aquela moto usada em atendimentos médicos de urgência, sabe? Lançado em em agosto, a emergência 53 acompanha a rotina dos profissionais de uma unidade móvel de urgência entre casos médicos e os dramas pessoais da equipe. A segunda temporada ainda não tem data de estreia confirmada, mas a gente segue de olho em tudo por aqui. Quer saber mais? Continue ouvindo

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2: Minha dica agora vai mexer com seus pensamentos e ideais. Eu tô falando do filme O Aniversário, disponível no Prime Video, um drama com toques de suspense muito bem produzido, com um elenco competente. E na história, uma professora de universidade bem-sucedida e conservadora conhece a nova namorada do seu filho, que é uma ex-aluna dela, e as duas tiveram um problema no passado. O grande lance do roteiro é que essa moça lança um livro revolucionário que muda o comportamento dos Estados Unidos inteiro em níveis extraordinários, e isso afeta também, de maneiras diferentes, os membros da família da professora. Olha, é um filme ácido, provocativo, um pouco exagerado em alguns pontos, é verdade, mas ainda assim, um futuro bem possível de acontecer. Demora um pouco pra te envolver, mas quando te pega é devastador, com diálogos magnéticos, pesados e psicológicos, levando a um final imprevisível que vai te dar muito o que pensar. O filme O Aniversário está no Prime Video. Eu sou Diego Barone, apresentador da Rádio Mix, especialista e fã de filmes e séries. Comigo você não perde tempo procurando o que assistir no streaming.
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Mix faltando 3 minutos para as 10 da manhã. Am I Wrong? Nico e Vans fechando essa sequência. E vamos para o resultado da promoção que sorteou 2 convites para os cinemas da rede UCI Deluxe. E quem ganhou foi a Nathalie Martins Gomes da Silva. Alô,

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6: 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Então, muito cuidado nesse momento para não tentar voltar e aprender tudo que passou. 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
10: 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Trânsito muito engarrafado ainda pela Avenida Brasil pra quem segue em direção ao centro, principalmente entre a Penha e Manguinhos. Pessoal que vem da Baixada Fluminense, vale a pena pensar na linha vermelha. 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
14: Fala aí, galera, eu sou o Charlanamix, eu sou o Rodrigo Machado, eu tô aqui pra falar de futebol e o Conselho Deliberativo do Vasco aprovou a venda da SAF para Marcos Lamacchia e

0: Também as alterações no Estatuto Social do Vasco, necessárias para viabilizar a transação. O último passo, gente, será a votação na Assembleia Geral do Vasco, prevista para o dia 23 de outubro. Foram 204 votos, 175 a favor, 26 contra e 3 abstenções para a venda da SAF. E também 211 votos, sendo 172 a favor, 34 contra e 5 abstenções para a reforma do Estatuto. E no meio à guerra do Maracanã, pelo jogo contra o Boca Juniors, o Pedrinho disse que vai agora incomodar muito mais e vai rever a concessão do Maraca. Logo mais, a gente fala sobre isso no Charla Mix, às 8 da noite. Eu espero vocês.
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0: Jay-Z e Alicia Keys fechando essa sequência.
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0: E olha só, mais um artista anunciou shows no Brasil. Dessa vez, o guitarrista do Guns N' Roses, o Slash, marcou 4 apresentações por aqui com o projeto paralelo dele. Os shows acontecem em abril do ano que vem nas cidades de Curitiba, Florianópolis, São Paulo e aqui no Rio. A venda geral de ingressos para os shows do Slash começa no próximo dia 9 na Eventim.
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0: Essas foram três das mais pedidas por você em 2011. A qualquer momento tem mais. 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

0: junte ao Primo Pobre. Pergunta da Caroline, de Recife. Primo, recebi um aumento. Agora eu queria saber de você o seguinte: qual seria a porcentagem que deveria ir pra melhorar a minha vida e qual pra investir?
1: Carol, parabéns pelo aumento e pela pergunta. Normalmente, quando alguém ganha um aumento, só pensa em subir o nível e gastar mais. Mas o que faz a gente enriquecer não é o aumento do nosso salário, é o aumento do nosso patrimônio. Pensa comigo, você pode ser uma pessoa sem patrimônio nenhum, ganhando 3 mil, 5 mil ou 20 mil. Não é o seu salário que define sua riqueza, mas o seu patrimônio. Então, a dica que eu dou é a seguinte: sempre que você quiser aumentar

0: fizer isso, mesmo que você gaste mais, você vai ficar cada vez mais rica, porque ao mesmo tempo que você tá gastando mais com lazer, curtição, você tá investindo mais e aumentando seu patrimônio. Essa é a fórmula perfeita pra você nunca voltar pra pobreza. A maioria dos jogadores de futebol que ganhavam muita grana, hoje estão na pobreza, porque não souberam equilibrar os gastos com os investimentos. Se tivessem feito isso, hoje estariam ricos, com milhões investidos e vivendo uma vida muito boa, mas só torraram a grana sem investir nada. Então, você pode gastar mais, você merece, mas não tem uma regra, um percentual exato de quanto você tem que gastar e investir. O importante é sempre aumentar os seus investimentos para garantir que, mesmo subindo o seu nível, você nunca volte para a pobreza e fique cada vez mais rica.
1: Se você tiver alguma dúvida, manda uma mensagem pra gente no WhatsApp da Mix, 11 98340 8000, e me segue nas redes sociais, Primo Pobre no YouTube e @ Eduardo Feldberg no Instagram.
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0: muita promoção rolando aqui na programação da Mix, mas você pode dar aquela vasculhada no site também, tem muita coisa rolando por lá, tá legal? Bora pro intervalo, tá chegando o Top Mix.
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0: Mix, agora meio dia e quatro. Fala, meu Rio de Janeiro. Como é que tá aí a quarta-feira, meiuca da semana, hein? Semana voando, o mês também, daqui a pouquinho tem as propagandas de Natal, vamos com tudo, né?

no 21 996885754. Fez o dever de casa, pediu a sua música também, show de bola. Teremos a nossa viagem ao passado, hein, pessoal? Hoje será para o ano de 2010.

0: que é a nossa praia em 2010. Era lançada Misery, primeiro single do terceiro álbum de estúdio do Maroon 5, chamado Hands All Over. Misery, inclusive, tocou bastante nas rádios e também foi indicada ao Grammy. Bora conferir essa, então, de 2010?
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0: Maroon 5. Oh, yeah.

Chorão, Legado, posição 2, Miley Cyrus ou Miley, né? Bass, Purse, Waves. Ih, já sei, sua música não passou por aqui, né? Calma, muita calma nessa hora. Faça a bandeira à sua vontade, aquilo que eu digo sempre. Peça a sua música aí nas redes sociais e no WhatsApp. Você que está nos ouvindo através do nosso aplicativo e também no player do nosso site.

0: que vale e é o que a gente espera de você, tá bom? A sua interatividade com a Rádio Mix, essa edição acabou.
1: Mix, daqui a pouco, 5 da tarde, tem mais.
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9: Agora meio-dia 28, bora se ligar porque tem novidade de cinema. Olha, Sony Pictures confirmou a data de estreia de Anjos da Lei 3. O novo filme vai marcar o retorno à franquia de Channing Tatum, Jonah Hill e Ice Cube, mais de 10 anos depois do último longa. Lançado em 2012, Anjos da Lei conta a história de dois amigos que, após terem uma difícil relação na época da escola, se tornam parceiros quando viram policiais. Os dois são enviados para uma escola a fim de investigar um esquema de drogas entre os adolescentes. Anjos da Lei 3 tem estreia prevista para 10 de dezembro de 2027.

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1: 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Previsão para hoje, tempo nublado, encoberto, possibilidade de uma chuva para parte da tarde e noite. Melhor botar o guarda-chuva na bolsa, galera. Segundo o Sistema Alerta Rio da Prefeitura, a máxima prevista de 29 graus. Para amanhã, o sol sai mais, a chuva diminui, a mínima de 21, a máxima de 28. E o sol segue forte, inclusive, para sexta-feira. 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

edição do Super Mix, a partir de agora, aquela sequência grandona de 40 minutos com padrão de qualidade que só a Rádio Mix tem. E já escuto aquela vozinha lá do fundinho.

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2: Mix, é o número 22, Super Mix, 40 minutos de música. Som do Vitor Clay e Bruno Martini, Morena, Green Day, Shin.

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0: Scandal, teve Gracie Abrams. That's So True, daqui a pouquinho tem mais som e mais inspiração do Super Mix. Bola aqui.
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4: Tem um filme na Netflix chamado Una Bomber que vale você dar uma conferida, viu? Principalmente se você gosta de histórias reais. Na trama, que se passa nos anos 90 e também nos anos 50, um homem é procurado por causa de atentados à bomba que feriu e matou pessoas. É um caso antigo que a polícia não consegue solucionar, então eles colocam uma especialista em linguística para analisar uma carta que o bandido publicou no jornal. O filme vai alternando de forma muito competente as duas linhas narrativas para mostrar também o passado de um personagem que tudo indica é o tal criminoso, um rapaz extremamente inteligente, mas estranho e com algumas ideias controversas e revolucionárias, e ele entra num projeto experimental de psicologia liderado por um professor excêntrico, interpretado pelo ator Russell Crowe numa atuação excelente. É um longa intenso, interessante e perturbador. O ritmo é ótimo e a produção é impecável, filmão mesmo. Só o final que tem lá só a emoção, mas eu esperava mais. O filme Una Bomber é da Netflix. Eu sou Diego Baroni, apresentador da Rádio Mix, especialista e fã de filmes e séries. E comigo você não perde tempo procurando o que assistir no streaming.
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2: Fala aí, galera, é o Charla Mix, eu sou o Rodrigo Machado, eu tô aqui pra falar de futebol e logo mais, finalmente volta ele, o Campeonato Brasileiro. 20h tem o clássico no estádio Nilton Santos, entre Botafogo e Vasco. Vamos às prováveis escalações, começando pelo Fogão. Vamos lá, o Tite deve mandar a campo Gabriel Batista no gol. Na direita, Vitinho, dupla de zaga Ferrarese e Lucas Monzon. E na esquerda, Alex Telles. Meio de campo, Huguinho, Medina e Álvaro Montoro. Trio ofensivo, pela direita, Ziyech, pela esquerda, a volta dele, Matheus Martins, e centralizado, Arthur Cabral. Já o Pedro Emanuel não terá o Andrés Gomes, deve mandar o seguinte time do Vasco a campo: Léo Jardim no gol, Paulo Henrique na direita, Saldívia e Robert Renan na zaga, e na esquerda o Cuiabano. Meio de campo, Santiago Sousa, Thiago Mendes e Lescano. Trio ofensivo, Marino Rinestroça, Colídio e Bruno Duarte. Às 20h tem Charla na Mix. Eu espero vocês.
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2: Pergunta do Júnior, de São Paulo. Primo, qual é o maior erro financeiro que você vê as pessoas cometendo achando que estão ficando ricas?
3: Júnior, eu acho que um dos maiores erros é confundir aparência de riqueza com construção de riqueza. A pessoa aumenta o salário e imediatamente aumenta o carro, a casa, o celular, o restaurante, as viagens, as roupas, né? A renda sobe, mas o patrimônio não sobe. E pior, às vezes a pessoa começa a financiar tudo isso e se endividar. Ela olha pra própria vida e pensa, ah, tô ficando rico, mas na verdade você é só um dublê de rico. Uma pessoa que acha que é rica porque tem um tênis ou um celular caro, mas na verdade continua lascado, endividado, parcelando um monte de coisa, né? É interessante porque isso pode fazer com que as pessoas pensem que você é rico, mas também pode dar falsa impressão pra você mesmo que você tá ficando rico, quando na verdade você é um falso rico, né? A gente não enriquece pelo tanto que gasta e pelo tanto que a gente compra, mas sim pelo tanto que a gente junta pra montar patrimônio e fazer o dinheiro e os investimentos trabalharem por nós, né? O verdadeiro rico não é a pessoa que tem relógio, roupa de rico, mas é a pessoa que tem dinheiro trabalhando por ela, pra ela poder ter liberdade e poder falar sim ou não pra quem ela quiser, quando ela quiser. Lembra que hoje em dia, qualquer pobre pode ter celular caro, relógio caro, até carro caro, é só parcelar e comprometer toda a sua renda com isso. Mas rico mesmo é quem tem patrimônio e tem liberdade pra fazer o que quiser.
4: Se você tiver alguma dúvida, manda uma mensagem pra gente no WhatsApp da Mix, 11 98340 8000, e me segue nas redes sociais Primo Pobre no YouTube e arroba Eduardo Feldberg no Instagram.
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Sobre séries, a Globoplay divulgou a primeira imagem da segunda temporada de Emergência 53. A foto mostra a equipe do SAMU novamente em ação e ainda entrega um pequeno spoiler sobre o que vem por aí. Outra novidade é a chegada do ator John Augusto ao elenco. Na nova temporada, ele vai interpretar um piloto de motolância. Pela moto usada em atendimentos médicos de urgência, sabe qual é? Então, lançada em agosto, Emergência 53 acompanha a rotina dos profissionais de uma unidade móvel de urgência entre casos médicos e os dramas pessoais da equipe. A segunda temporada ainda não tem data de estreia confirmada, mas a gente segue aqui.

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4: Olá pessoal, sou Stanley, professor diretor do Colégio Curso PB, né, e vim falar algumas dicas sobre o Enem nessa reta final. Importante é a gente não pensar em aprender matérias novas, né? Estamos aí num momento em que se a gente tentar voltar toda hora para ver matérias já passadas, a gente corre um grande perigo de criar um efeito, né, psicológico muito perigoso de acúmulo de coisas que já passaram. Então, muito cuidado nesse momento para não tentar voltar e aprender tudo que passou. Estamos na reta final, não dá tempo disso. É hora de treinar bastante, é hora de dar continuidade a tudo que foi visto.
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0: Termo para o motorista que está pela rua Leopoldo Bulhões. 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
1: Mix fechando a tampa dessa edição do Top Mix com a Lola Young. Messi, primeiríssimo lugar de hoje. Segundo lugar pro Jota Quest com a Negra Lee, Descobridor dos Sete Mares. Blur Headlines com Robin Tick na programação da Mix. Relembrando aí 2013. Need Your Love do One Republic na terceira posição. E The Fate of Ophelia da Taylor Swift abrindo os trabalhinhos aqui.

0: BH aqui. Final do fone 0598. Tá levando aí o rodízio da Parmeia com refil incluso e par de convites pro cinema. Valeu, Brunão. Nossa equipe vai entrar em contato contigo, cara. Fica despreocupado aí. E você que não ganhou, fica triste não. Baixa logo o aplicativo da Mix aí. Quem sabe numa próxima oportunidade você consegue se dar bem por aqui.
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0: Se a Hilary Duff vai fazer 2 shows no Brasil em 2027. Depois de esgotar os ingressos aí para a primeira apresentação, a cantora anunciou uma data extra em São Paulo. Além do dia 13 de agosto, Hilary Duff também sobe ao palco do espaço Unimed no dia 14 de agosto com a turnê The Lucky Me Tour. A turnê marca o retorno da cantora aos palcos após 20 anos e mistura grandes sucessos.

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2: 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Tá ligado na Mix para as próximas horas. A previsão é de céu nublado. Tem possibilidade de chuva isolada. A máxima de hoje chegou a 29 e a mínima em 20 graus. 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
9: É, Caco, hoje é dia 7 de outubro. Falta muito, mas muito pouco pro ano acabar.
10: Falta, né?
9: Voou, não voou?
10: Voou muito, cara.
9: Não, daqui a pouquinho a gente vai ver bolinhas de Natal.
10: Nossa, na verdade eu comecei a ir em alguns supermercados, eu comecei a ver inclusive panetones. Eu falei, será que eu já compro um panetone?
9: Então, cara, a gente já começa a ficar meio doido, né? Mas sabe uma coisa? Olha que coisa doida, né? Na segunda-feira a gente falou sobre saúde, né? Que eu voltei a treinar e tal. E eu tô impulsionando a galera também a vir comigo nessa. Porque assim, a mente que faz a gente desistir. né? E se a gente ficar treinando por conta do corpo, a gente não vai conseguir chegar a lugar nenhum, porque o corpo ele é a consequência de uma mente. Uma vez a Nutri falou pra mim assim, Gisa, você não consegue perder o que você ganhou em 30 e poucos anos em uma semana. Então, o que te faz desistir é talvez não ver o resultado imediato. Mas hoje, pegando o gancho dessa reflexão, já indo pra reta final do ano, a gente não vai falar sobre saúde. A gente vai falar sobre atitudes. Porque atitude. A gente precisa melhorar em muitas coisas. E o tema de hoje tá demais, não tá, Caco?
10: Tá demais. E aquela coisa, né? Que a gente vai escutando os mais antigos falarem.
9: Uh-huh.
10: Né? Falar assim, olha, Gisa, na sua idade... Oi! A coisa era tão mais tranquila, mais leve, porque uma coisa que eu percebi que toda pessoa que é mais velha fala pra mim, é que quanto mais velho você fica, mais rápido o tempo passa. Você já percebeu isso?
9: É, eu acho que a gente começa a fazer muita coisa, né? E, aliás, a mesma coisa todos os dias. Isso dá a sensação que o dia passou rápido. Você já reparou que quando você faz coisas muito diferentes, o dia dura mais? Mas a nossa repetição o tempo todo, no trabalho, na rotina, em casa, faz a gente sentir que o tempo tá passando mais rápido. De repente tá também. Então, galera, o tema de hoje vai de encontro com alguns pensamentos, objetivos e metas. A gente quer saber o seguinte, o que você não pode adiar mais? Manda pra gente no arroba mixtudonamix, manda no meu no giza.com, porque hoje a gente vai receber Jota Quest aqui no programa e a gente vai falar sobre o lançamento do álbum Dance Enquanto é Tempo, que vai de encontro com o nosso tema de hoje. Dance Enquanto é Tempo.
10: É
9: o que ainda dá tempo pra esse 2026, hein?
10: Dá tempo, sabe do quê?
9: Do quê?
10: Da galera colar no nosso canal do YouTube. Duvido. É lógico que dá tempo, cara. Então faz o seguinte, ó. Você não tá dirigindo, tá aí de bobeira, tá com o celular na mão, tá na frente do computador, entra no YouTube, digita arroba mix, tudo na mix, digitou, apareceu no nosso canal? Aí é fácil, mano. É só você clicar lá em inscrever-se e ativar a notificação e colocar o gente na resenha. Porque enquanto toca a música, enquanto tá no intervalo,
9: tem
10: a
9: resenha.
10: Gente continua aqui, né, Gi?
9: Isso, e a gente quer você junto com a gente aqui no youtube.com/mixturamix. Vem fazer parte da nossa família. Gente, esse YouTube acabou de nascer. A gente ganhou um canal pra chamar de nosso. Porém, tem poucas pessoas lá. A gente tá até chamando a nossa galera de graminhas, porque assim, não tinha nada. Agora já tem as nossas graminhas lá, mais de 5 mil inscritos, e a gente quer você também. E claro, siga a gente no arroba Mix Tudo na Mix e vamos falar sobre isso. Quero saber de você. Manda no arroba Mix Tudo na Mix, no meu também, no giza.com.
10: Oi, me segue lá também, então.
9: Ah, o Caco Grandino.
10: Dá essa moral, cara.
9: Arroba Caco Grandino é o nosso apresentador.
10: Sou eu.
9: E é o seguinte, dance enquanto é tempo. Fala aí, o que não dá pra adiar mais? Um encontro? Um jantar? Um encontro em família? De repente, fazer uma viagem com a pessoa que você ama muito?
10: Pedir desculpa pra alguém.
9: Pedir desculpa pra alguém. O que mais, Caco?
10: Deixa eu ver. Falar alguma coisa que você tá querendo falar?
9: Pra alguém.
10: Lógico, pelo amor de Deus, veja lá como você vai dar essa notícia.
9: Exato, é.
10: Então, colocar uma pessoa no mundo, dar plantada aqui, começar a plantar gente,
9: exato.
10: Vamos fazer isso?
9: O que não dá mais tempo de adiar? Conta pra gente, esse é o nosso programa de hoje, vai ser bem especial. Daqui a pouquinho, Rogério Flauzino com a gente aqui na Mix e queremos muitas, mas muitas metas para serem cumpridas até o final desse ano. Vambora, gente, dá tempo ainda, vai.
10: Dá, ó, lógico
9: que não
10: dá.
9: Não dá mais pra adiar, inclusive manda áudio pra gente, ó, não adianta. Mais.
10: Não, pelo amor de Deus, não adianta mais. É, cara, você tá demorando demais. Por que não mandou ainda,
9: manda!
10: Cara?
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1: Mix, são 6h11. Que reflexão agora que aconteceu aqui nos estúdios da Mix. Nossa!
2: Que reflexão, hein?
1: Que reflexão com o cara!
2: Meu, é tipo assim, quando eu tô aqui com dois mineiros, cara. É impossível que essa resenha não
1: seja de mineira. Eu sou do sul de Minas.
2: Santana da Vargem.
1: Perto de Alfenas, nossa, cara. Você tá maluco.
3: Você falou isso pra mim. Bicho, mas não é possível.
1: Mas é muito
3: pequeno demais.
1: Mas é pequeno demais.
3: Aí é de Santana da Vargem.
2: Ih, ó, vai começar Santana o diário. É pequeno demais. Ei, é trem bom, coisa
1: cadê,
2: boa.
1: Cadê o café com pão de queijo?
3: Cadê o queijinho?
1: Sabe, porque um dia feliz, o quê?
3: Às vezes
1: é muito raro. E hoje a gente tá falando exatamente disso aqui no programa, né? Rogério Flauzino tá com a gente. E, cara, a gente pegou ali o gancho, né, de tudo que vocês estão vivendo, o Jota Quest em clima de comemoração. Inclusive pra falar aqui, ó, de Descobridor de 7 Mares, essa parceria, né,
3: tá
1: que vocês fizeram.
3: Aí,
1: tá bombando a programação. Jota Quest de Maia.
2: Cara, lembra que a gente fez aquele react ontem do 50 Cent?
1: Lembro.
2: Aumenta aí. Ó.
1: O quê? Ah, vamos fazer.
2: É impossível, cara.
1: Ó a vibe, ó a vibe, ó.
2: Meu Deus, o corpinho não para.
1: Cara, que delícia essa vibe, né?
3: Eurovisão, né? Meio disco, né? Funk, disco funk.
1: Ó, pois bem, cheguei. Rogério chegou na casa.
2: Sempre à vontade.
1: Ele tá à vontade.
4: Na verdade, eu sou assim.
1: É isso mesmo. Rogério, você viu que a gente pegou um tema de hoje bem inspirado, né, no que vocês estão fazendo, os meninos do Jota Quest. Dance enquanto é tempo. Quantas coisas a gente deixa pra depois, a música para, né, o tempo acaba e a gente fala, por que eu não fiz, né?
3: É tempo de fazer isso. O Dance enquanto é tempo é o nome da música do Tim Maia, que foi a primeira música do Tim Maia que a gente gravou lá no primeiro disco. Por causa dessa música, a gente teve que falar com ele, ficou conhecendo ele e começou a nossa história com o mestre. Pouco tempo depois, um ano e meio depois desse primeiro contato e alguns pequenos encontros, o Tim faleceu.
1: Nossa.
3: E aí, naquele momento, nosso último encontro com ele foi no Planeta Atlântida. A gente tocou no mesmo palco, fomos assistir o show, ele falou da gente e tal. Conversamos naquele dia, no dia seguinte também. E aí, dois meses depois, ele faleceu. E desde aquela época, a gente fala, a gente precisa fazer uma homenagem pro Tim Maia, precisa fazer um disco pro Tim Maia, precisa fazer alguma coisa pro Tim Maia. 30 anos se passaram, o nosso primeiro disco, que tem Dança Enquanto é Tempo, tá fazendo 30 anos do seu lançamento. E a gente falou, o que nós vamos fazer agora? Ah, vamos lançar o disco de novo? Não, você até pode lançar, mas é o mesmo disco. Vamos gravar ele de novo? Pô, mas o legal era aquele disco que a gente fez. Hoje nós vamos fazer outro, não é aquele, com as mesmas músicas. Não, cara, vamos fazer aquele disco do Tim Maia? Vamos homenagear o cara que foi um dos, né, um dos nosso padrinho, um dos faróis aí da nossa caminhada e tal. Todo mundo topou parar na hora, começamos, o PJ começou, foi produzir o disco. Nas férias ele começou a fazer as demos e de repente aí o disco tá aí. São 16 faixas, 16 clássicos do Tim Maia, releituras nossas para essas músicas e tal. Chamamos um monte de convidado especial. Já tá, essa já é a segunda de trabalho oficial, mas a gente tem vários videoclipezinhos com os Garotinho, o Carlinhos Brau cantando Que Beleza, a Negralita cantando essa, Tony Tornado e o filho do Tony Tornado. Tony Tornado tem 96 anos.
2: Caramba.
3: Cantando Sossego.
2: Qual é o segredo?
3: Não, é inacreditável.
2: Que é um garotão.
3: Ele tem 96, não é 86, é 96
1: anos.
3: Cantando e tal. Com a gente, ele teve há 30 anos no disco 1, ele tinha 66, agora ele tá 96.
2: Caraca.
3: Fez. Temos Tiaguinho cantando Réu Confesso. Então, esse disco, o conceito desse disco é exatamente Dance Enquanto é Tempo. Não deixe pra fazer depois o que você pode fazer agora. A gente tá pra fazer isso há muito tempo e o Jota entrou numa fase que é o seguinte: vamos fazer o que a gente ainda não fez.
1: Boa.
3: Né? Assim, coisas que a gente gostaria de fazer e ainda não fez, que a gente poderia ter feito. Vamos fazer, cara, porque a gente não sabe o que vai acontecer.
1: E do nada, né, acaba e para tudo.
3: E esse conceito é o seguinte: por causa desse conceito, tá nascendo mais um projeto, que é um desdobramento do álbum do Tim, que é uma ideia que a gente tem há 1000 anos também, que é fazer uma festa show. Então vai acontecer agora, dia 12 de dezembro, no Rio de Janeiro, e dia 19 de dezembro, aqui em São Paulo, lá no Surrai, nós vamos fazer as duas primeiras festas. Festa show que chama Segue o Baile.
1: Segue o Baile.
3: Jota Quest toca Tim Maia.
1: Nós vamos, né, Caco?
2: Com certeza.
1: Vamos,
2: certeza.
1: O Brasil também,
2: com
1: né?
2: Certeza.
1: O Brasil tá convidado também,
3: e, ó,
1: né?
3: Os ingressos começam a ser vendidos sexta-feira. A gente lançou isso ontem.
1: Ah, que
3: porque a gente sabia que a gente ia passar por aqui. Falou, lança logo, seria pra poder falar lá amanhã pra convidar a galera.
2: Posso falar? Ah. Mineiro é safo demais, cara.
1: Mano, mineiro, sabe por quê? Come o quê?
2: Ele come quieto, mas ele é estrategista, porque ele já mandou essa agora, da festa, que agora o Jota Quest vai ter uma festa pra chamar de sua.
3: É, uma festinha.
2: E pra
3: uma
2: convidar festinha. A galera, só que ele já deu spoiler e falou, ó, é dia 12, dia 19, dia 12 lá no Rio de Janeiro, dia 19 de dezembro aqui em São Paulo, no Surrai. E as vendas vão abrir quando? Sexta-feira?
3: Sexta-feira agora.
2: Sabe qual que é essa estratégia? Quinta, né?
3: Sexta.
2: É pra bugar a tiqueteira. É pra travar.
1: É pra bugar a tiqueteira. Vambora.
3: Quem buga a tiqueteira chama NX0.
2: Não.
3: Esses buga a Jota Quest.
2: Buga, sim, que eu sei.
1: Bom, dança enquanto é tempo, que não dá pra adiar mais. Tem áudio aqui. Vamos ouvir? Vamos com a gente, Rogério?
3: Vamos.
1: Ouvir aqui a galera também. O Brasil fala. Vamos lá.
0: Boa tarde, galera da Mix. Oi. Boa tarde, Giza. Boa tarde, Caco. Boa tarde, Yas também. A gente quase não lembra de mandar uma boa tarde pra Yas aí, mas fica aí meu abraço.
2: Aê!
0: Yas, e meu boa tarde pra ela. É, quero um abraço também do Rogério Flozini, sou muito fã. Ainda hoje estava ouvindo
2: o Jota
0: Quest. Duas coisas. Primeiro que a Giza falou aí que tá fazendo as mesmas coisas, o tempo passa depressa e fazendo coisas diferentes, o tempo passa mais devagar. Eu não concordo muito, porque quando você vai viajar, você tá numa rotina totalmente diferente do que você tá fazendo e o tempo voa. Você não vê. Eu acho que realmente ou é a rotina nossa, dessa vida corrida, que faz com que isso aconteça, ou é realmente a idade que vai chegando, ou os dias estão passando mais rápido mesmo, não tem outra explicação. Né, por conta dessas mudanças de horário de verão aí, tá cada vez passando mais rápido. É, eu acho que não dá pra adiar pra mim, né? Pra mim, na minha vida, eu acho que é os meus estudos. Né? Eu sempre tô querendo estudar, sempre tô querendo estudar mais, mas fico procrastinando e ainda, pra piorar, ainda eu tenho TDAH. Então eu acabo procrastinando cada vez mais, mas eu sei que é uma coisa que eu não posso esperar mais. Valeu, galera da Mix, um abraço.
1: Valeu, meu amor.
2: Valeu,
1: mas
2: garoto.
1: Eu quis dizer no sentido de, tipo, eu falei pra ele que quando a gente viaja, a sensação que a gente tem é de que o dia durou mais, é porque a gente faz mais atividades. Fazer as mesmas todos os dias dá uma sensação que, sei lá, o dia passou e você não fez nada, né? É nesse sentido de aproveitar a vida, sair da rotina.
3: Tudo. Cara, é lógico que a gente tá querendo sempre, quando a gente classifica a coisa como trabalho, então parece que tem um negócio assim. Por isso que a indicação, né, da gente tentar trabalhar com alguma coisa que a gente goste bastante, mesmo que a gente não ganhe tanta grana, ou que a gente, né, não tenha tanta folga, é bom, porque o trabalho é diversão também, é emoção, é coisa toda. Isso é uma coisa boa pro cara na decisão. Pô, vou trabalhar com um negócio que eu não gosto, vai ser porra, não sei o quê.
1: Né?
3: Você vai ganhar mais grana. Pô, mas então essa é uma. Eu acho que é uma questão assim na vida de todo mundo. Por isso que eu não acho muito justo, muito certo, a cobrança que se faz muito. Eu acho que, pelo menos quem estuda, né? Faz a escola certinho, depois você entra na facul. Você tem que decidir, sair do vestibular, falar assim, o que eu vou fazer da minha vida? Muito jovem, com cara com 18, às vezes tem que decidir que faculdade que vai fazer e tal, tal. Eu acho que isso tem acontecido muito cedo.
2: Sim.
3: Na vida do
2: cara. Né?
3: Talvez tenha que ter um espaço dele
2: sair
3: do
2: colégio, mais coisas e tal.
3: Eu comecei com música muito cedo. Comecei com 12. 12, 13 anos, já tava cantando à noite. A minha paixão pela música, ela aconteceu muito cedo. E aí, depois eu fiz faculdade, fui trabalhar. Mas aí a música foi dando certo, eu tive essa ilusão, né? Graças a Deus deu certo e eu vivi. Mas eu sei que muita coisa, que muitas paixões nascem na infância e adolescência. O cara tem que sacar esse cara, eu amo fazer isso. Então foca nisso, saca? E vai nessa.
2: Cara, o Rogério, ele falou uma coisa que eu acho que o ímpeto que te movia quando você era criança, você sentia que era uma coisa inexplicável o porquê que você ficava tão
3: inexplicável.
2: Eu falei isso outro dia pra Gi, cara. Eu pegava o violão, ficava ali trancado no quarto e tocando e pegando revistinha, aprendendo música do Jota Quest, inclusive. E aquilo era uma coisa que eu não sabia o porquê. Eu só sabia que eu não podia parar. Sabe? Aquela
3: não,
2: coisa
3: era
2: de
3: uma
2: faça
3: coisa...
2: agora, começa
3: exatamente.
2: Agora.
3: Eu acho assim, e aí eu tive um apoio dentro de casa, assim. Isso é muito importante. Às vezes os pais, cara, tem que ficar ligados. Porque os talentos, os primeiros talentos, contam demais. E você tem que ficar de olho. Pô, meu menino desenha bem. Pô, esse menino é curioso pra tal coisa.
2: Joga bola bem.
3: Joga bola bem. Incentiva, cara. Você vê que o cara gosta.
1: Os sinais
3: incentiva.
1: Aparecem,
3: Porque não é que o cara vai virar um jogador de futebol famoso, não sei o quê, mas só do cara encontrar uma coisa que ele ama, isso tem um peso e um valor absurdo. E a gente às vezes vê, eu conheço histórias de pais que incentivam o filho até uma certa idade. Depois dessa idade, ó, acabou a brincadeira, agora você vai trabalhar, vai fazer alguma coisa. Porque esse negócio aqui é coisa de vagabundo. Acontece muito com a galera da música, a galera do esporte. Falou, bicho, negócio de jogar bola aí. Não, a bola, o futebol até que não, porque, né? Porque quando o menino é bom de bola, a família já começa a olhar, né, pro cara, falou assim, ó.
5: É o primeiro olheiro,
3: a gente
5: família,
3: pode ficar,
5: né,
3: rico com esse menino.
5: Com certeza.
3: Mas não são todos os trabalhos.
5: Não.
3: Mas o que eu acho que eu queria deixar assim, é, os talentos das crianças, dos filhos, eles estão ali, cara. A gente tem que ficar de olho, porque às vezes tá ali o negócio. E
1: exato,
3: a gente fica querendo inventar a roda de botar o cara pra fazer um trem que às vezes ele nem gosta
1: tem
3: tanto.
1: Tem nada a ver.
3: Rola uma pressão, assim.
1: E o seu filho não é você, tá, gente? Tem que deixar. Tem que deixar o filho ser o que ele quiser ser. E você tem que só perceber isso e impulsionar.
3: Claro,
1: agora,
3: guardando sempre as devidas proporções, né, cara? Da condição financeira que a família tem, da onde.
1: Exato.
3: Tudo o que a gente consegue proporcionar pro cara.
1: Ó, agora a gente vai pro intervalo, só que antes, vocês já ouviram falar daquele ASMR?
5: ASMR?
1: É um negócio de som.
5: Ah, sim, você que a galera fica fazendo as coisas
1: agora
5: no microfone, vai.
1: Vamos lá, gente,
5: vai
1: fazer um ASMR junto com o Rogério Flauzini e com
5: liga
1: o Caco.
5: Vai lá.
1: Vocês aí no carro vão ouvir o que eu estou fazendo. É só barulho das coisas, quer ver como é que funciona? Rogério, valendo, tá?
3: Aí eu tenho que adivinhar?
1: Ó, o pessoal que tá ouvindo o programa sem trilha, sem. Ó. Tô abrindo.
3: Opa. Peraí, tá abrindo o negócio.
5: Eu tô achando que isso pode ser um prêmio?
1: Peraí, ó.
5: Olha.
1: Tirando do pacote.
5: Peraí, posso sentir o cheiro? Deixa eu ver.
3: Aí acerta.
5: Deixa eu ver.
3: Sentir o cheiro, acerta.
1: A ASMR.
5: Olha, que coisa gostosa,
1: cara. Peraí, que agora tem o último som disso pra ir pro intervalo. Peraí. Não, é muito da hora, cara.
5: Deixa eu ver.
1: Nossa. O que é isso, Caco Grandino?
5: Ah, não vou falar. Quer que eu fale?
1: Claro. Ah, então quero... intervalo.
5: Uma camiseta linda do
1: é
5: Jota.
1: Minha.
5: É sua?
1: Jota Quest Tim Maia.
5: Olha, é que eu não enxergo de longe.
1: Meu
5: que
1: Deus, mas que essa, camiseta essa, linda.
3: Não é do Tim Maia ainda. Não. Essa aí é... Who the fuck is Jota Quest?
1: Mano, eu amei.
3: Isso aí é lá da Paranoide, da lojinha do PJ, que tá fazendo camisetas relacionadas com música, com rock, com vários artistas. E ele fez essa camiseta. Tá bombada. Na lojinha do Jota, porque a gente viu,
1: linda.
3: Tinha uma com Mick Jagger, tinha uma com Kate Richards.
5: Uh-huh.
3: A gente falou, faz uma do Jota, mano, bombou, a galera tá amando essa camisa. Todo
5: já
3: mundo
5: vira aquela camisa meme, né?
3: Virou, cara, todo mundo quer usar.
1: Vamos fazer o seguinte, vamos presentear os nossos ouvintes
5: agora,
1: com essa camiseta?
5: Bora.
1: Então, beleza, tá valendo a partir de agora essas duas camisetas, então se você não viu essa camiseta, nem precisa ver, é linda, só isso que eu te digo. Deixa chegar na tua casa, qualquer coisa você não consegue entrar na live, não tem problema, só concorra. Como? Muito simples, participando do programa, vamos trocar uma ideia, o que não dá pra adiar mais, e aí você vai mandar no final do áudio ou no youtube.com/mixtudonamix. Eu quero a camiseta do Jota. Eu quero a camiseta do Jota. No Instagram só? Então só vale no Instagram, @mixtudonamix. Vai lá no nosso Instagram, manda um áudio, participa do programa e manda.
5: É em áudio
1: eu quero
5: também, né?
1: Camiseta do Jota. Valeu.
5: Tá fácil, hein?
1: A partir
5: muito
1: de agora.
5: Ó, mas tem
1: é
5: que
1: nossa,
5: mandar, eu quero a camiseta do Jota, tem que já mandar uma braba aqui do nosso tema de hoje, hein?
1: Exato.
5: Não é só
1: aí
5: ficar aqui só pedindo o prêmio, não, mano. Tem
1: o que não dá mais pra adiar? Participa e ainda pode ganhar a camiseta do Jota. Ela é muito da hora, eu já quero participar. Sabe o que não dá mais pra adiar?
5: O quê?
1: O break comercial.
5: Eita,
1: eu quero a camiseta do Jota!
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0: tá reflexivo aqui no programa, viu? Estamos falando uma parada assim que vai de frente com tanta coisa que a gente acredita e que a gente não faz, né? Estamos falando de coisas que não dá mais pra adiar. E se você voltar lá em janeiro, provavelmente você deve ter colocado como meta guardar um pouquinho de dinheiro, fazer pelo menos a reserva de emergência. Só que aí a realidade do brasileiro às vezes é muito difícil, a realidade da sua vida também, da nossa vida, né? E aí não sobra no final do mês. Mas será que existe um valor mínimo pra gente começar? E é tarde pra começar agora, Fabi. Excelente noite pra você. Ou dá pra adiar mais um pouquinho?
1: Não dá pra adiar, não, Giza.
0: Boa.
1: Hoje o tema calhou certinho com o tema do programa, né?
0: Sim.
1: Não dá pra gente adiar. Muita gente tem dificuldade. Eu quero boa noite pra você,
0: noite.
1: Pro Flauzino, pro Caco.
0: É.
1: A gente tem dificuldade mesmo de fazer essa reserva, né? Mas assim, Giza, não tem um valor mínimo, tá? É, isso depende muito da rotina financeira de cada um, né? Mas se a pessoa não começar a guardar, ela nunca vai conseguir
0: Exato.
1: Montar essa reserva, não é verdade? Então, a minha sugestão é a seguinte: dá uma olhada aí quanto que você pode economizar por mês. É 100 reais? É 50 reais? É 300 reais? Definido isso, aí quando entrar o dinheiro do seu pagamento, já separa esse dinheiro para não correr o risco de você gastar com coisa supérflua. Você falou isso esses dias, né? O boleto eu, né? E pouco a pouco você vai conseguir sim montar a sua reserva de emergência, viu?
0: Diga. Nossa, e isso é muito real. Eu falei nesse episódio, vou falar de novo. O dinheiro da origem, ele vai fazer você crescer. O dinheiro do final, não necessariamente, porque às vezes sobra 300 reais, 100 reais, você vai falar assim, ah, não, não posso guardar, sabe por quê? Imagina, só sobrou isso. Agora, da origem, você já vai pegar isso, já vai guardar, e daqui a pouquinho você vai se empolgar e vai guardar cada vez mais. E mesmo que essa reserva aí não seja grande, gente, tá tudo certo. Ela pode ajudar a enfrentar algum perrengue na hora que você menos esperar, não é não, Fabi?
1: Exato. Exatamente. A nossa recomendação, Giza, é que a reserva de emergência tenha de 3 a 6 meses do seu gasto mensal. Então, por exemplo, se você gasta 3 mil reais por mês para viver, a reserva precisaria ser entre 9 e 18 mil reais. Mas a gente sabe, né, que para muita gente vai demorar um pouco, né, para juntar esse dinheiro. E nesse meio tempo, pode acontecer algum perrengue. Por exemplo, quebrou seu carro e você depende dele para trabalhar, para levar as crianças na escola. Então, se você tem a reserva de emergência, tá tudo bem, porque aí você usa esse dinheiro que tá guardado para consertar o seu carro e depois começa a montar a sua reserva novamente. Por isso que é importante, Giz, guardar a sua reserva, né, num investimento que você possa sacar quando você precisar. 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

0: Estamos de volta por aqui. O som da Taylor Swift, Long Live. Gente, estamos falando aqui o que não dá pra adiar mais. E agora há pouco eu falei com a Fabizinha, né, Eduardo, da sua conta. E ela falou pra você começar a fazer a sua reserva de emergência ontem. Agora. Guarda quanto você puder. 10 reais, 20 reais, 30 reais. O importante é começar. Mas diz, ah, não tá sobrando nada. Mas peraí. E aquele financiamento que você tá pagando 3 carros, 4 caminhões, 50 motos? Isso é real, não é, Donato?
1: Boa noite, Mix.
0: Boa noite.
1: Seus maravilhosos.
0: Tem que tirar da onde dá, não é verdade?
1: Tem que tirar da onde dá.
0: Mesmo,
1: tem que tirar da onde dá.
0: Onde
1: você tá pagando? Eu tava comentando que o Bom Acordo, que é essa empresa que a gente fala da revisão de financiamento, ela tem mais de 10 anos. 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
1: 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Então hoje uma pessoa que está pagando com dificuldade, a gente sabe como é que está a situação
0: no país. Por isso que não guarda dinheiro.
1: Exatamente. A gente tá sempre fazendo dívida, aí tem muita gente que faz um empréstimo para pagar o financiamento, acaba virando uma bola absurda.
0: Sempre devendo.
1: Que é impagável. 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
1: Mix faltando 20 para as 7, gente. Aproveita. Rogério Flauzino tá aqui. Estamos falando do novo trabalho aí de Jota Quest com Tim Maia. Tá valendo uma camiseta. E para você concorrer a essa camiseta, presta atenção. Você vai mandar um áudio agora no arroba Mix Tudo na Mix, né?
2: Exatamente. Você vai contar pra gente o que você não pode mais deixar pra amanhã, cara. Que você tem que começar a fazer hoje. E aliás, agora, eu dei uma olhada aqui nas DMs do Mix Tudo na Mix.
1: Tá bombando?
2: E tá bombando muito. Então, assim, se você quer muito essa camiseta, quer muito participar, corre, porque o programa já tá indo pra reta final.
1: Exato. E é o seguinte, você vai participar falando que não dá mais pra adiar antes de 2027 e no final vai falar: eu quero a camiseta do Jota Quest. Ou do Jota, já tá ótimo, já tá concorrendo. A gente volta já já.
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0: Ô, Caco, você acha fácil, extremamente fácil, a gente chamar a nossa audiência pra falar sobre o tema de hoje?
2: Mas é fácil, extremamente fácil pra você e pra todo mundo que tá ouvindo a gente no Mix tudo no Brasil inteiro.
0: Ainda
2: cara.
0: Mais com o Rogério Flauzino aqui, né?
2: É.
0: Então vamos?
2: Agora.
0: Dá play nos áudios?
2: Por favor.
0: Com esse som? Bem de fundo aqui, ó. Vamos lá, o que não dá mais pra adiar.
3: Oi, Giz, oi, Caco, oi, As.
2: Olá.
3: É um prazer estar falando com vocês. Eu sou o Júnior, sou de Montes Claros, Minas Gerais.
2: Ó. Oh.
3: E queria parabenizar o Jota Quest por representar tão bem Minas Gerais.
2: Ah, okay,
3: e, ó,
2: obrigado.
3: Hoje eu faço 25 anos e eu queria não só mandar um abraço pra todos vocês, mas perguntar pro Rogério Flauzino o que ele faz pra eu também chegar aos 54 em forma. Abraço.
4: E garoto, ó, em primeiro lugar, parabéns pra você. Muita saúde, muita energia boa. Adoro Montes Claros. Galera de Montes Claros, você é muito jovem, talvez você não saiba, mas o seu pai, sua mãe, deve ter me visto cantar num boteco, quando eu me chamava Rogerinho de Alfenas.
2: Rogerinho de Alfenas.
4: Rogerinho,
0: demais, cara.
4: Rogerinho, só faltou... banda de Alfenas.
2: E seus teclados.
4: Seu pai e sua mãe devem ter visto isso.
0: Incrível, né?
4: Porque Montes Claros é uma cidade que eu gosto muito, porque Alfenas é uma cidade de muito estudante. E muita gente de Montes Claros ia estudar em Alfenas. Então, quando chegava as férias, eu ia, como eu era famoso em Alfenas, e o povo de Montes Claros todo me conhecia, eu ia para Montes Claros cantar lá com o meu amigo tecladista, meu irmão também. Mas meu amigo tecladista, que era o Marcão, que era de lá. Então, a gente passava as férias em Montes Claros, ganhando dinheirinho, tocando nos botecos da cidade, que a gente era famoso e a gente era de fora. Quando o cara é de fora... É melhor quando o cara...
2: Você
4: é
2: era um forasteiro.
4: Eu era um
2: de
4: forasteiro. É. E aí eu fiz muito show lá.
0: Você tinha quantos anos nessa época?
4: Eu tinha...
0: Bem novinho, né?
4: Bem novinho, 19 anos, sei lá.
0: Que top.
4: 18, ficar... 19, 20, por aí. Por aí.
0: Vamos lá, mais
4: e assim,
0: alto.
4: Ele perguntou o que eu faço pra manter
0: verdade?
4: A forma. Cara, eu tenho... Desde os 30 anos eu vou à academia, corro e tal, não sei o quê. De vez em quando eu paro de ir, mas eu volto sempre e tal. Eu acho que esses... 30 anos de academia, 30, 20, sei lá, 20 e poucos anos, fizeram a diferença, porque senão a gente não aguenta esse tranco nosso de subir no palco e cantar.
2: Não aguento, mas ele só não tá contando uma coisa aqui, que é leveza no trato e alegria
4: leveza
2: o tempo
4: no
2: todo.
4: Trato?
2: É.
0: A alma, né? Uma alma leve.
2: Isso é uma coisa que você nunca vai ouvir, é eu falar, o Rogério tava bravo naquela hora.
4: Às vezes eu fico.
2: Não, mas você fica assim, até o grau 2.
4: Mas eu procuro... agir na, levar na leveza mesmo e essa coisa da gente deixar o estresse tomar conta, isso é uma coisa também, quando eu fiz 40 anos lá se vão 14 até os 40, eu nunca tinha ido me cuidar até espiritualmente eu ia, eu fazia reiki, fazia algumas coisas, mas não era uma coisa profunda. Ali com 40 eu fui pela primeira vez num psiquiatra, num psicólogo. Comecei
0: né?
4: a fazer terapias, comecei a fazer e comecei a entender que existem muitas coisas que a gente sente que tem tratamento, sabe? São coisas psicológicas e que existem profissionais hoje que podem ajudar a gente nessa parada. Então às vezes o cara vive estressado, não sabe? Pô, eu vivi estressado porque eu trabalhava pra caramba, né? E a gente, né, gosta de uma farra, então eu dormia mal, comia mal, fazia tudo mal. E queria ficar bem, não dá, cara. Então você tem que você tem que se cuidar, você tem que dormir bem, você tem que se alimentar melhor, você tem que você quer fazer isso, você tem que tratar, você quer ter um bom condicionamento físico, vá à academia, vá treinar,
0: e ponto, né?
4: Vá fazer, porque a gente quer a coisa e nunca a coisa não vem, cara. Você tem que se cuidar.
0: E agora?
4: E aí a coisa espiritual também é muito legal. Eu tenho duas pessoas que me ajudam muito nesse sentido, entendeu? E tem que rezar, tem que ter fé, tem que acreditar, procurar respirar, né, quando
0: cara,
4: tiver estressado.
0: Receita do Flauzino.
2: Anota que o Flauzino não é eterno,
4: não, cara.
2: É,
4: ó, e eu, até os 40, eu era muito desleixado pra tudo, assim. Depois eu comecei a
2: entrar no prumo mesmo.
4: Buscar realmente caminhos bons.
2: Ó, o Rogério tava falando de farra, eu lembrei de uma história, o Jota e NX0 que eu vou ter que contar, mas vamos de áudio.
0: Bora.
5: Oi, Caco. Meu nome é Lucas, então. O que não dá pra adiar mais é a minha transição de carreira. Tipo, eu amo o que eu faço, sou apaixonado pela minha profissão, mas infelizmente minha profissão tá muito desvalorizada e eu não tô mais aguentando fisicamente e nem mentalmente trabalhar com o que eu trabalho, muito embora eu seja apaixonado pelo que eu faço.
2: O que você faz?
5: Então, esse ano eu tenho que começar uma transição de carreira, mesmo que eu continue no que eu faço por amor, mas por menos tempo e trabalhando em outra coisa pra conseguir uma renda legal. E é isso. Falando em sou professor. E eu quero a camisa do Jota Quest. Valeu, galera. Boa noite.
0: Garota. Achei que ia embora sem contar pra gente a profissão, mano.
2: Uma das profissões mais, assim, sagradas.
4: É, mano. Que existe. Mais importante. Meu pai e minha mãe. Minha mãe é professora de português e literatura a vida toda. Mamãe faleceu faz 10 anos. Deu aula pro sul de Minas inteirinho. Inclusive pros filhos, pra mim e pros meus irmãos. E meu pai é professor de patologia, dava aula pra odontologia, medicina, não sei o quê. É dentista também. E muitos tios meus são professores. Então, nós somos de uma cidade que o produto interno bruto de Alfeiras vem muito.
2: O mercado, né?
4: Vem muito da coisa da educação. E eu fui criado com cheiro de mimeógrafo dentro de casa. Então, é uma profissão muito importante. Semana atrasada, tava rolando uma greve dos professores lá em Belo Horizonte, não sei o quê. E meu filho ficou sem aula, porque os professores estavam em greve. E ele ficou meio assim, aí fui explicar pra ele, pô, sua mãe, aliás, sua avó, seu avô são professores e tal, não sei o quê. E os professores é a profissão que mais tinha que ser bem remunerada. Porque ela tá ensinando a gente. Ensinando a gente que a gente vai levar pra vida.
0: Também, né?
4: Ensinando a gente a ser vida. Dando um complemento que às vezes pai e mãe não dá.
0: Exato.
4: Então, assim, esse povo tinha que ser number one, cara. E a gente vê um descaso absurdo no Brasil com educação, com professor, com não sei o quê. Que é, né? É o retrato dessas coisas que a gente tá vendo. Não queria nem entrar nessa seara, porque a gente tá, no meu ponto de vista, a gente tá encaminhando pra uma parada muito estranha. Mas, enfim, cara. Eu sou professor, assim... Acima de tudo, a valorização dos professores é uma coisa muitíssimo importante.
0: Ó, antes de ir embora, porque o programa já tá acabando, a gente não falou sobre as 16 faixas de Jota Quest e Tim Maia. Então, teve uma pergunta aqui, Rogério, que eu achei sensacional. Mas a gente não vai responder essa pergunta de um jeito muito simples, não. A gente vai passar por tudo. O ouvinte mandou o seguinte: Rogério, qual foi a música do Tim Maia que você mais gostou de gravar? Porém, a gente vai responder com um game muito louco. Essa ou essa? Caco, pega aí na página, bloco 2, tá vendo aqui, ó?
2: Bloco 2, achei.
0: Então vamos lá, eu vou fazendo, o Caco vai fazendo também conforme você for respondendo, né?
4: Ah, pra ver qual que sobra?
0: Vamos ver qual que sobra. Vamos lá, começando com Descobridor de Sete Mares ou Gostava Tanto de Você?
4: Nossa, canagem. Vou ficar, apesar de ter a negra ali e tal, eu vou ficar com Gostava Tanto de Você, porque o Tim Maia canta lá. E é muito emocionante quando ele canta.
2: Gostava tanto de você ou não quero dinheiro. Bish, essa tá difícil, hein?
4: Gostava tanto de você.
0: Nossa senhora, gostava tanto de você ou acendo o farol?
4: Ai, caramba. Gostava tanto de você ainda, hein?
0: Ah, meu Deus.
2: Tá difícil. Essa vai ser difícil. Gostava tanto de você ou... Que beleza.
4: Ó, oh, que beleza.
2: Pegou.
4: Vou ficar de que beleza, vai. Que beleza. Do disco do Racional. É muito boa essa aí. Tem Carlinhos Brau e Garotinho cantando com a gente.
0: Então, peraí. Que beleza ou vale tudo?
4: Que beleza, hein?
0: Ai, meu Deus do céu. Vai, Caco, crava.
2: Que beleza
0: ou...
2: Sossego.
4: Sossego com Tony Tornado e Lincoln Tornado. Ficou demais também.
0: Ah,
4: sossego.
0: Não. Peraí, então, que eu vou só mais uma última, vai. Sossego ou Azul da Cor do Mar?
2: Pega, vai, Rogerinho, vai.
0: Vai, Rogério.
4: Se o mundo inteiro me pudesse ouvir.
0: O quê?
4: Tenho muito pra contar. Dizer que aprendi.
0: Beleza, então já que você escolheu Azul da Cor do Mar.
4: Azul da Cor do Mar.
0: Eu te pergunto agora: Azul da Cor do Mar ou Acenda o Farol?
4: Voltou pra Acenda o Farol?
0: E aí?
4: Não, Azul da Cor do Mar. Eu já tinha pulado
0: pro. Rogério, poxa, eu queria tocar Acenda o Farol.
4: Ah, você quer tocar?
0: Farol.

0: tudo.
1: Jota Quest acendo farol, gente, olha, o disco tá incrível. Hoje eu, o Rogério veio aqui, né, representando os meninos do Jota Quest pra falar de Jota Quest e Tim Maia. São 16 músicas, a galera pode escutar nas plataformas, mas tem vinil também, não tem?
2: Vai sair o vinil em dezembro, o vinilzão do Tim Maia e também o vinil do Jay Quest. Então são o vinil, o primeiro disco, pela primeira vez em vinil, duplo, e o último disco.
1: Que da hora, mano.
2: Também duplo, do Tim Maião aí. 16 faixas do mestre.
1: Ó, antes de falar da festa, pediram pra você reforçar sobre essa festa, que são os shows, né? Duas festas. Vamos com mais um áudio, vamos lá.
2: Vamos.
3: Galera da Mix, aqui é Elis, do Rio de Janeiro. Amo muito ouvir vocês, acompanho todo dia. E o que eu não posso adiar, esse áudio, gente, porque eu preciso falar Jota Quest, Flauzina, eu amo vocês, vocês fazem parte da minha história, da minha vida.
2: Que legal!
3: Em tantos momentos, tantos que vocês não fazem nem ideia, parece que a cada música vocês estão cantando pra mim, me inspirando, me dando força, me abraçando quando eu preciso. Obrigada por vocês existirem. E eu quero muito essa camisa do Jota Quest, por favor. Preciso.
2: Valeu. Como é que ela chama?
1: Elissandra.
2: Ô, Elissandra, que mensagem linda. Obrigado demais. Estamos chegando aí no Rio em breve. E quero que você esteja lá com a gente. Tomara que ela ganhe a camiseta.
1: Tomara
2: ela,
1: não, é dela.
2: Ela gosta demais.
1: Atenção,
2: do Jota Quest.
1: Elissandra, vai, vai. Nossa equipe vai entrar em contato
2: Elissandra
1: com ela.
2: Elissandra levou a camiseta, um beijo pra você. É engraçado que a galera do Rio de Janeiro fala Mixia.
1: Mixia.
2: E ela falou Jota Quest.
1: Coisa mais linda,
2: muito
1: essa camiseta
2: bom.
1: Vai chegar pra você. E sabe quem mais levou a camiseta?
2: Obrigado.
1: Lucas Oliveira. Mix também vai entrar em contato com você, equipe.
2: Lucas.
1: Então, parabéns, Lucas Oliveira e Elissandra Paiva. Obrigada por participarem aqui do
2: que
1: programa.
2: Legal.
1: Só que antes de ir embora, vamos falar dessa festa que vai acontecer.
2: Vamos.
1: Né? A festa do Jota, né?
2: Gente, como é que é a história? Primeiro a gente fez o disco ficou pronto, tava ficando pronto, assim, ele foi lançado, a gente adiantou o lançamento pra uma semana antes do Rock in Rio, porque o Rock in Rio convidou a gente pra fazer o primeiro show lá, e a gente falou, nossa, cara, sério, caramba, vamos fazer um show completamente novo, direto no Rock in Rio, sem testar. Não, porra, é tudo ou nada, vamos lá, o Tim Maia gostaria, ele nunca cantou no Rock in Rio, vamos fazer isso aqui. E aí a gente ensaiou pra caramba, lançamos o disco uma semana antes do Rock in Rio, fizemos show lá, Jota Quest toca Tim Maia. Foi a coisa mais linda do mundo, eu fui lá na Mix depois pra gente bater papo, depois do show, foi incrível e tal. E aí falou, e aí, não vamos fazer? Pô, aí vamos agora, chegou a hora da gente levar essa festa do Tim Maia que a gente fez só no Rock in Rio para os palcos. E aí tiramos da gaveta essa ideia de fazer um baile. É uma festa. Então você vai chegar lá, vai ter o DJ tocando, DJ Grandmaster Ney, tem 50 anos de profissão. Ele foi um cara que tocou black music nos bailes da Chic Show, entre outros lugares. Um cara que sempre difundiu a música black, é nosso amigo de muitos anos. A gente se encontrou, ele teve na festa de lançamento do disco, a audição do disco aqui. Falou, Master Ney, vamos abrir os shows? Vamos. Então você vai chegar lá, vai ter um DJ tocando, bola disco rolando, uma galera dançando, não sei o quê. Vai juntando lá pelas tantas, showzão do Jota Quest, toca Tim Maia e também músicas que marcaram a nossa chegada, né? Do primeiro álbum, do segundo álbum e alguns covers que a gente tocava também. Então vamos montando esse bailão. E é isso, cara, pra gente se divertir. Vai ter no Rio, dia 12 de dezembro, vai ter em São Paulo, dia 19 de dezembro, aqui em São Paulo, na Surraia, no Rio, lá no. Como é que chama? Caralho, fugiu. No Jockey. Arena Jockey. E os ingressos vão ser vendidos na sexta-feira. E assim, é tudo junto. É uma festa pra gente se divertir, claro, mas pra gente celebrar a chegada do álbum do Tim Maia e os 30 anos do nosso primeiro álbum. Fecha tudo aí. Terminar o ano com alto astral.
1: Total.
2: Dançando, macacada reunida, vamos lá.
1: Vai ser demais. E onde compra esses ingressos?
4: Na bio do Jota deve estar fácil o link, na bio do Jota?
2: Na Ticketmaster.
1: Ticketmaster, então.
2: Rogério,
1: a partir de amanhã?
2: Ticketmaster, sexta-feira, 10 da manhã.
1: Sexta-feira, 10 da manhã, Ticketmaster, bora aí. A macacada reunida com o Jota Quest no Rio, em São Paulo.
2: Segue o baile, é o nome da festa.
1: Segue o baile, então todo mundo junto.
2: E tem essa coisa, segue o baile, tipo...
1: Vambora, né?
2: Vambora, vamos pra frente.
1: Vamos comemorar. Rogério, a gente tem que encerrar o programa. Muito obrigado.
2: Obrigado
1: vocês. Sucesso demais pra você.
2: Mix, nossa parceiraça. Obrigado vocês pelo carinho. Vocês são uns queridaços. E a galera toda que mandou mensagem, todo mundo que comentou. E é isso mesmo, galera. Não vamos deixar pra depois o que a gente pode fazer agora. E eu tô falando muito mais de coisas simples de serem feitas do que aquelas coisas, que demandasse grana, ou sabe? Não estamos falando disso, estamos falando das coisas pequenas da vida, as coisas bobas. É ligar, pedir desculpa, fazer as pazes com aquele brother que você não. Entendeu? Porque você não fala um tempão, por causa de bobagem. É. Entendeu? É abraçar o filho, abraçar a família, é ficar junto com os amigos mesmo, coisas assim, mais, que estão mais próximas da gente do que a gente imagina.
1: É isso, gente, com essa mensagem do Rogério Flauzino, a gente encerra o programa de hoje, a gente volta amanhã às 18 horas pela Rede Mix de Rádio, e vamos fazer uma foto muito da hora pra galera seguir a gente lá e ver a foto.
4: Bora,
1: vamos?
4: Só se for agora.
1: Arroba Mix Tudo na Mix, tchau Rogério.
2: Valeu,
1: tchau,
2: Mix.
1: Caraca, até amanhã.
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18: 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Tá ligado na Mix, motorista que tá pela ponte de Niterói. Paciência, em direção a Niterói, lentidão, nos acessos ao pedágio, travessia em 30 minutos. 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

0: ex-guitarrista do Guns N' Roses, o Slash, marcou 4 apresentações por aqui com o projeto paralelo dele. Os shows acontecem em abril do ano que vem nas cidades de Curitiba, Florianópolis, São Paulo e também aqui no Rio. A venda geral de ingressos para os shows do Slash começa no próximo dia 9 na Eventim.
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3: 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Tá ligado na Mix? Motorista que tá pela Borges de Medeiros vai encontrar dificuldades. Lentidão a partir da Mário Ribeiro no sentido centro. Observa dificuldades, reflexos pela Praça Sibelius também. 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
0: Bateu, tá dentro. Aê! Estamos chegando nessa quarta-feira, dia de futebol, minha tropa.
12: Opa.
0: Futebol. Salve, Mr. Futebol. Blue Control. Você tá bonzinho, querido?
16: Boa noite pra você, meu caro Léo. Tô bonzinho, e você, como é que tá aí?
0: Eu tô ótimo. Eu melhor também. Agora, né?
16: Eu na também tô ótimo, senhores. Porque finalmente...
0: voltou o futebol.
16: Acabou a data FIFA.
0: Graças.
16: Acabou. Super da... Ei, data daqui, FIFA. Eu não te escuto mais.
0: Quem aguenta?
16: Rogério Falcinho.
0: Quem
16: você... não me leva a nada.
0: Não
16: só a lesão
0: nada.
16: Do Arrascaeta,
0: é,
16: infelizmente.
0: Só
16: que
0: atrapalha.
16: Prejuízo. E eu vou te falar uma coisa. Seja muito bem-vindo, muito bem-vindo a você que tá aí do outro lado, conectado, ouvindo a gente aqui na Mix, em 102.1 FM, também no Mix Rio FM e no Charla Podcast no YouTube. Você que ouve e também nos vê. Seja muito bem-vindo, desde já é o nosso principal convidado para participar do programa no 21 996885754. A gente quer ouvir você desde já, porque a parada é a seguinte: o futebol voltou. Inclusive, temos jogo hoje rolando, não é isso? Rodrigo Machado, boa noite.
17: Boa noite para você, Blue, boa noite, Phil, boa noite, Léo, boa noite à nossa audiência aqui da Rádio Mix. Daqui a pouco no estádio Nilton Santos, daqui a pouco mesmo, cara, daqui a 26 minutos, daqui, tô com o relógio aqui, ó, 26 minutos, teremos o clássico, Botafogo e Vasco, você acompanha aqui no Charla Futebol.
16: É.
17: Já temos as escalações dos dois times, vamos falar, tem surpresas, cara.
18: Tem de jogador lesionado.
17: Tem lesionado, tem até mudanças ali no meio de campo, por exemplo, havia expectativa do Danilo ficar no banco. Porque o Danilo não,
18: ficou,
17: não tá no banco.
18: Não tá no banco.
17: Então daqui a pouco a gente vai projetar aqui Botafogo e Vasco rapidamente. E também Flamengo e Fluminense jogam amanhã.
16: É verdade. Amanhã tem fusão, hein, Fio? Boa noite pra você, cara.
18: Boa noite, Blue. Boa noite, Machado. Boa noite, Léo. Boa noite, todo mundo.
0: Boa noite.
18: E tendo vários jogos nesse momento. E como todos os jogos, né? Como vocês falaram hoje no Charla de Quinta, interessam ao Vasco da Gama.
17: Verdade.
18: Né, a gente tem esse começo aqui Internacional ganhando no Beira-Rio de 1-0 do Corinthians. Gols 40 segundos.
16: 40 segundos.
18: Bragantino e Mirassol empatando lá em Bragança, terra da linguiça, com o jogador expulso do Mirassol no primeiro tempo. Remo e Grêmio empatando no Mangueirão. E Vitória, todos esses jogos começaram às 7h30, e Vitória e Chapecoense começou junto com a gente agora 0x0 no Barradão.
17: Aí, tu quer resenha? Quer resenha?
16: Quero,
17: quer resenha?
16: Eu adoro resenha.
17: O Inter tá ganhando por 1x0, o Fio já trouxe aqui pra gente, tá? O Inter tá na 17ª colocação, ou seja, a primeira posição dentro do Z4.
16: Abre o Z4, é o líder do Z4.
17: Porém, o Inter agora está com a mesma pontuação do Vasco.
18: Opa!
17: E está a um ponto do Corinthians, o que significa que o Corinthians... pode...
16: vai cair.
17: Se ferrar. Não nessa rodada,
16: cair,
17: né? Porque...
16: vai cair.
17: O Grêmio teria que vencer o Remo.
16: Vai cair. Vai
17: e cá, aí vai sim cá, passaria, né? Mas, enfim.
18: Mas pelos...
17: o Corinthians
18: pelos tá bem, na... bem do nosso Vascão, o critério de desempate, o Inter fica atrás, né?
17: Fica atrás.
16: Hoje é a derradeira do Fernando Diniz, será?
17: Eu acho que, cara,
18: suco,
17: tá...
18: suco, né, gente, do futebol brasileiro, né? 18 dias parado, ele vinha de 6 derrotas, aí não manda embora. Aí ele perde o primeiro jogo na volta e você manda embora e procura um técnico novo.
16: Brincadeira.
17: Porra, e não é assim que ele perde o jogo. Ele tá perdendo o jogo pro Internacional, gente, que não ganha de ninguém.
18: Gente, tá indo pra 7ª derrota seguida no Brasileirão.
17: Pô, constrangedor.
18: É café com leite, né?
16: O bicho tá pegando, é o campeonato Campeonato Brasileiro de volta. Daqui a pouco, 8h30 da noite, tem Botafogo e Vasco da Gama, com transmissão do Chacla Futebol, em Bruno Cantarelli vai contar essa história no nosso YouTube, no Chacla Podcast. Você pode conferir também a transmissão desse jogo. Botafogo e Vasco da Gama é um jogão no estádio Nilton Santos. E desde já você também está convidado para poder acompanhar essa partida conosco. Amanhã teremos Santos e Flamengo às 19h30 da noite, e depois Fluminense e Coritiba, 21h30 da noite. Eu vou estar nessa, diretamente do estádio do Maracanã, trazendo Coritiba as emoções pra você que tá em casa. Ó, você que chegou no YouTube agora, obrigação, para o que você tá fazendo e deixa o like, vagabundo. Deixa o like pra gente na nossa live, no Mix Rio FM e também no Charla Podcast. Vamos começar falando dos jogos de amanhã. Daqui a pouco tem bola rolando, 8h30 da noite, já tem um pré-jogo.
17: Deixa eu só passar a escalação,
16: nesse
17: então.
16: Nesse sentido, antes. Rolando, de Vasco da Gama e Botafogo, Botafogo e Vasco. Fala pra mim os times aí, como é que eles vêm hoje, Rodrigo?
17: Pra gente não ficar muito pra frente nas escalações, vamos lá. O Botafogo de Futebol e Regatas, primeiro clássico do professor Adenor Bach.
16: Tite.
17: O Tite. Também do Rodrigo Belão, também do Titinho, Matheus Bach, que estava... Você viu hoje o Charles de Quinto, né?
16: Sim, sim, sim.
17: Esteve ao lado de Bruno Cantarelli e Beto Júnior na NFL, né? Então o Botafogo vai a campo com Gabriel Batista, Vitinho, Ferrarese, Arthur Chaves. Atenção.
16: Eita.
17: Não temos o Lucas Monzon.
16: Eu gosto de sino, hein?
17: Arthur Chaves, contratação do Botafogo.
16: Botafogo.
17: Ao lado do Ferrarese. Na esquerda, Alex Telles, o capitão alvinegro.
16: Bom.
17: Meio de campo, o bom e novo, o Guinho.
16: Bom.
17: Danilo. Ziet.
16: Bom.
17: Medina.
16: Bom.
17: Matheus Martins, está de volta ao Botafogo. Tá de volta.
18: Ponte esquerda. Voltou.
17: Exato. Ponte esquerda do Botafogo. E Arthur Cabral. E aí eu tô buscando aqui, cadê o homem, mano? Álvaro Montoro se machucou.
16: Meu Deus do céu.
18: Notícia de última hora.
16: Meu Deus do céu,
17: logo no retorno. Se machucou, cara. A gente projetou o time com o Álvaro Montoro, então vai ser assim, cara. Funcionando aqui de maneira lógica. E eu entendo o seguinte. O Guinho, Danilo de segundo e Medina mais avançado.
16: É, o Medina que ganhou uma vaga nesse time, né?
17: Exato. Zé, ou então o Danilo.
18: Danilo
17: talvez o terceiro homem, né?
16: Na verdade, o Medina faz um segundo homem ali.
17: Então vamos lá. É porque eu tô vendo a escalação do jeito que o Botafogo mandou, né? Mas então, vamos lá. Medina de segundo, Danilo um pouco mais avançado.
16: Botafogo.
17: Pode também ser uma troca ali entre os dois. É, pela esquerda, o Matheus Martins. Pela direita, o Ziet. E o Arthur Cabral, que é um cara de confiança do Tite. Esse é o Botafogo. Troca o hino aí pro Vasco.
16: Opa, Vasco da Gama. Vasco, co. Eita, ai, essa... É o quê? Isso é um trompete? É uma trombeta? É o quê? Agora. É muito bonito.
17: Pam, pam, pam, pam.
12: Vamos todos cantar.
17: O tetracampeão brasileiro.
16: Que
17: tá?
16: Isso, moleque.
17: Tricampeão sul-americano. E campeão da Copa do Brasil de 2011. O clube de regatas Vasco da Gama, definido e escalado por ele. O bonito...
16: Bonito.
17: E velho.
16: O bonito e velho.
17: Pedro Emanuel. Um Léo Jardim no gol. Paulo Henrique na direita. Saldívia, tá? O Cuesta tá fora do jogo de hoje, ou pelo menos tá fora da equipe principal, tá fora do jogo, né? Eu tô vendo aqui o banco, tá fora do jogo, Cuesta.
16: Vamos lá, vamos, repete a escalação pra mim.
17: Léo Jardim, Paulo Henrique, bom. Saldívia, bom. Robert e Renan, e na esquerda, Cuiabano.
16: Bom.
17: Meio de campo, Sousa.
16: Bom.
17: Thiago Mendes, o capitão do Vasco.
16: Bom.
17: E ele, Lescano.
16: Bom.
17: Trio ofensivo, Marino Rinestroça pela direita. Colídio,
16: bom.
17: Pela esquerda, e Bruno Duarte centralizado. Lembrando que o Andrés Gomes está suspenso para o jogo de hoje, mas essa era a projeção de mais cedo.
16: É.
17: Acho que o grande ponto de interrogação era o Botafogo mesmo.
16: Sim.
17: Né? O Vasco está escalado da maneira que a gente projetou.
16: Dito isso,
17: você
16: ficar no muro. Quem ganha o jogo? Fala aí. Vai, bola de cristal. Vai, Mandiná.
17: Cara, não vai ser ninguém, não. Vai ser empate.
16: Carinha. Muretou.
17: 2x2.
18: Eu sou zero Muretinho. Muro. Eu gosto do caos, mas é porque...
16: Então fala o seu caos aí.
18: Eu acho que o jogo é... Tá com muita expectativa. Acho que vai ser um jogo ruim. Acho que vai ser um 0x0 chato.
17: Não, vai
18: jogo.
17: Ser 2x2.
16: Pô, você tá falando 0x0 empate também? Peixe.
18: É, acho que vai ser um 0x0 chato.
16: Eu vou falar a minha.
18: Mas não é o que eu tô torcendo.
16: Eu vou falar a minha aqui, hein. Pra mim, primeiro, o Vasco é favorito pra esse jogo, pelo momento. Bem que o momento também, 15 dias parado, né? Todo mundo volta.
17: É, eu não sei não, cara, porque assim, o Tite teve um jogo só à frente do Botafogo contra o Mirassol, foi um jogo muito ruim.
19: É o Tite, né? Nesse caso, o Vasco vai ganhar.
17: Só certeza. Que agora, o Tite teve 2 semanas pra trabalhar. Então, não sei, assim, se tem alguma modificação no humor, no clima, dos jogadores do Botafogo, mas é um clássico, o jogo é no tapetinho, no Nilton Santos. Então, projeto um 2x2.
18: Aquecimento, né? Ó,
16: você vascaíno, né? Você botafoguense, tá aí do outro lado, 21 99688-5754. Pode participar com a gente. Inclusive, se quiser ganhar promoção aqui na Mix, não é,
0: rapaz,
16: isso,
0: o resultado é hoje no final do programa. Participa muito,
16: rapaz,
0: aí,
16: rapaz. 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
16: 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Então você participa mandando aí no nosso WhatsApp 21 99688-5754, nome completo, e-mail e CPF. Manda aí pro nosso WhatsApp se você quiser participar. Manda mensagem também que a gente quer te ouvir, quer ouvir sua mensagem
17: já
16: aqui.
17: Já tem uma aí.
16: Já aproveita pra concorrer ao show dos Garotinhos, meu cumpadre. Tá,
0: olha,
16: maluco?
0: Lembrando que todo mundo que tá participando desde segunda-feira tá concorrendo também.
16: Tá concorrendo. Resultado
0: quanto
16: hoje.
0: Quanto mais você participar, mais chance você tem
16: hoje de se dar bem. Hoje sai o vencedor,
17: é isso, BDD 21, o quê?
16: 99688-5754.
17: Perfeito. Então, é isso. Manda o teu áudio. O Blue tá aqui, ó, querendo a sua participação.
16: Eu quero que você
17: porque
16: participe.
17: Porque ele quer sortear você pra ver Os Garotinhos.
16: E fala aí também de Vasco e Botafogo, o que você acha que vai dar no jogo hoje? Quem tá melhor na parada? Se o Tite vai fazer a chave do Botafogo virar? Se o Vascão é o Vascão de Munique mesmo? A gente quer ouvir vocês. É isso, Léo. Fala, Léo, o que você ia falar comigo.
0: Não, tô dizendo que a galera que tá acostumada aí a mandar só áudio, só o áudio não serve. Tem que mandar o nome completo, o e-mail e o CPF.
16: Ah, pra participar da promoção dos Garotinhos,
0: sim. Da promoção. Mas pra participar do programa, só mandar o teu áudio aí, tá tudo certo.
16: É isso, galera. Tamo aguardando a participação de vocês aqui no YouTube, abraçando a Diana Mazini, também o Vinícius Bissoli, Jojo Mazini sempre conosco, todo mundo que tá ligado aqui, um grande abraço e deixa um like aí pra gente, porque eu vou te falar uma coisa, por que você ficou no muro no clássico Vasco e Botafogo?
17: Eu fiquei no muro, cara, eu acho que vai ser empate.
16: Mas, pô, empate é muito chato, cara.
18: Eu também acho.
16: Que porra, qual time que você acha melhor?
17: Hoje o Vasco.
16: Por que você não fala que o Vasco vai ganhar, então? Se o jogo é hoje.
17: Porque o jogo é na casa do Botafogo.
0: É o Tite,
17: cara. O jogo é na casa do Botafogo. Ué.
16: E aí? O gramado joga pro Botafogo?
18: Joga. Geralmente joga.
16: Joga. Ah, é? Você também acha que vai ser um empate por isso?
18: Não, é que o Vasco tem um negócio de gostar da emoção ali, né? Ele sai da zona de rebaixamento, entra na zona de rebaixamento, ele gosta de emoção até o final.
16: Pô, então você, então, peraí, acho... primeiro você tá rogando praga pro Vasco, pros vascaínos. É isso.
18: Não.
16: Tá falando que o Vasco vai voltar lá pra zona da confusão.
18: Não falei isso, confusão, falei que o Vasco nos últimos anos gosta de entrar e ficar nessa confusão, na zona do Agrião, sai da zona do Agrião, entra na zona do Agrião. Entendeu? Então acho que pode acontecer, é mais por isso mesmo.
16: Eu hoje vi um comentário que foi, ele... Um vascaíno colocou assim no nosso chat lá mais cedo. Nunca duvidem da capacidade do Vasco
18: exato.
16: De colocar emoção
17: não,
16: torcedor em perigo.
17: Eu falei no charro de quinto o seguinte, que eu não acho que o Vasco vai cair.
18: Não, você falou que fora.
17: Tá
18: eu,
17: fora.
18: Não tem chance.
17: Eu não acho que o Vasco cai. Aliás, eu vou afirmar de novo.
16: Você acha que o Vasco termina na frente do Botafogo?
17: Sim. O Vasco não cai e termina na frente do Botafogo. E aí, um vascaíno então falou assim, nunca duvide da capacidade do Vasco, entendeu? De se complicar. Assim, não é que eu duvido. A gente conhece o Vasco, a gente acompanha o Vasco, já cobriu o Vasco e sei que o Vasco gosta de emoção. Mas depois dessas mudanças...
16: Mochão, Pacheiro.
17: Porra, Pedro Emanuel, reforços
0: o
17: e tal...
0: O ano tá fechando bonito pro Vasco. O Vasco merece.
17: Eu não acho que o Vasco corra mais risco de rebaixamento. Ah, mas aí a tabela, os números...
18: É negacionista, né?
17: Dane-se. O Vasco vai ficar pelo menos na zona da água da salsicha. Tem o quê? Tem isso aí pra você ler.
16: Então, Léo, eu vou mandar um recadinho pra essa galera antes da nossa primeira ida pra live aqui, a live do YouTube.
17: Acho que é, deixa eu dar uma olhada aqui.
16: Acho que é, como assim você acha que é?
17: É porque mudou, entendeu? Então a gente tem que ver aqui.
16: Você me mandou o que mudou?
17: Talvez.
18: O futebol é dinâmico, Bruno.
16: É, rapaz.
17: Deixa eu ver aqui.
18: O futebol é dinâmico, as mensagens também são. Não,
16: muda de minuto.
17: Peraí.
16: Falar uma coisa. Vai participando aí, mandando seu like.
17: Ah, não é. Então vou te mandar agora.
18: Tá vendo? É dinâmico.
17: É, o texto é quase igual.
0: Só me fala se é negócio de bebê ou negócio de usar o celular.
17: Não, é celular.
0: É um negócio de usar.
17: Mandei aí pra você, vai.
0: Muito importante. Querido Blue.
16: Agora eu tenho que baixar ainda, não é um print, meu Deus do céu. Vamos lá. Oi!
0: Posso apertar?
16: Pode! Ah! 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

0: mais aqui outra vez, ó.
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0: Muito bem, senhoras e senhores, estamos de volta. Não pode mais raspar a cabeça. Raspar a cabeça não pode. Lembra dessa?
2: Você fica o tempo todo falando, imitando esse jogador Ronaldo. E você tem que saber, cara, que na seleção brasileira, eu que dei as primeiras oportunidades pra ele, tá certo? Não foi pra Rede 94, foi comigo que ele se tornou um dos melhores jogadores do Real Madrid, da seleção brasileira. E foi pentacampeão em 2002.
0: Mas é por isso que não pode mais?
2: Raspar a cabeça não pode,
0: então
2: raspar.
0: Tá bom. Então tá
2: falando. Olha só, falou. Cara, a parada é a seguinte, resultados reatualizando pra galera que tá no dial agora.
0: Boa.
2: Enquanto a gente foi pro intervalo aqui, tocou música, teve gols no Campeonato Brasileiro.
3: Gols
2: no Campeonato Brasileiro que fazem mexe, o quê? Colocam o Vasco nesse momento na zona do rebaixamento, não é isso,
3: filho? Exatamente. Nesse momento, intervalo lá no Beira-Rio, Inter 1x0, como a gente já tinha falado. Intervalo lá em Bragança, 0x0, Bragantino com um jogador a mais, mas continua 0x0 no placar. E aí vem os gols, tá? Grêmio abriu o placar lá no Mangueirão, então tá 1x0 com isso. O Vasco abre o jogo no Z4 contra o Botafogo. Nesse momento o Vasco está no Z4. E Vitória fez 1x0 contra o Chapecoense. Também não é um resultado positivo para Vasco e Botafogo, que estão nessa briga lá embaixo.
2: Cara, meu Deus do céu, cara. Não é possível. Não é possível que o Vasco ainda não tenha um dia de paz, Rodrigo Machado.
4: O Vasco não cai. Eu tô reafirmando aqui, o Vasco não cai. Independente dos resultados, não vai cair.
3: Não cai.
0: E ponto.
4: Não vai cair, cara. Nem o Botafogo. Tem todo mundo tranquilo, sim. Eu acho que...
3: Beleza, empate hoje é ruim pros dois?
4: É ruim. Empate é ruim. Mas não é o fim do mundo, né? Outra rodada do Campeonato Brasileiro aí que eu tô tentando puxar a tabela aqui pra ver. Aliás, vamos lá. Teremos no final de semana clássicos. Por exemplo...
3: É rodada de clássicos.
4: Por exemplo, Fla-Flu.
3: Verdade,
4: né? Domingão, Fla-Flu, 5h30 da tarde, Fla-Flu.
3: Força máxima, os dois, um jogo antes da Liberta, é força máxima
4: total,
3: nos dois?
4: Acho que não.
2: Total, pro Flamengo tá brigando pelo título?
4: Flamengo sim.
3: Não, Flamengo eu cravo Fluminense, que não tem Arrascaeta.
2: Ah, mas aí não vai ter durante um tempo.
4: Força quase máxima, né? Verdade. Teremos Palmeiras e Corinthians.
3: Força máxima pro Palmeiras?
4: Não sei, talvez.
2: Querendo pegar o Flamengo, vai botar força
4: Grenal.
2: Máxima.
3: Esse é força massíssima.
2: É o que tem.
4: Grenal.
3: É o que tem.
2: Não
3: que
2: sei
3: ter,
2: se a força máxima é tão máxima, mas é o que tem também.
4: Porém, antes, olha só, se o Vasco hoje empatar, não é terra arrasada. Por quê?
3: Depois é moleza.
4: Porra, sábado, 6 horas da noite, aliás, esse jogo,
3: olha,
4: gente.
3: Olha, o Rodrigo
4: saiu
3: Machado
4: de 5 para as 6.
3: Fazendo que o torcedor do Vasco não quer ouvir. Ele vai fazer, o Vasco complicar agora. Não, ele vai falar, tipo, vai, essa é moleza pro Vasco.
4: Mas é moleza.
3: Aí, tá vendo?
4: Cara.
3: É isso aí. Ele acabou 1x0 o adversário já, isso aí. Não se fala isso.
4: Vasco e Remo. Vasco e Remo.
3: Olha aí.
0: Não, dá pra perder pro. Porra, perder pro Remo é.
4: E São Januário.
3: Para, gente, 2x0 agora, o Aleph Manga. Para com isso, Léo.
4: Vasco e Remo.
0: Avô, cara. Vasco Remo. Não vai perder pro Remo.
4: Não.
0: Vasco é gigante.
3: Para,
0: pô.
3: Cara, com isso.
2: Aí dá zero pro nosso Vasco. Sacanagem com o Vasco. Para com isso aí, cara. De ficar rogando coisa pro Vasco.
4: Não,
2: aí,
4: só
2: cara.
4: Tô dizendo. Aí veja bem, dia 12. Dia 12 é feriado, né?
3: É dia das crianças.
2: Nossa Senhora Aparecida.
0: Também.
2: Dia
0: 12.
2: Nossa Senhora Aparecida.
0: Dia 12. É dia de dar doce.
2: Não, não era presente. Coisa de Damião?
3: É. Mas já foi agora,
0: não,
3: né?
0: Dar doce em outro sentido, né?
3: Tem isso, gente?
0: Dá mole perder, dá mole, dá...
2: Ah.
0: Não pode dar doce, tem que jogar...
4: Aí você pensa assim, ô, Léo, pô, vamos viver um feriado tranquilo? Não.
3: Não.
4: Será? Tem jogo 4 da tarde.
2: Botafogo.
4: 4 da tarde? Coritiba e Botafogo. Curitiba e Botafogo.
3: Esse é mole pro Botafogo.
4: Mole. Não Curitiba isso, vive cara. Uma fase terrível. Tomou de 5 do Vasco. 5x0.
3: Os últimos 3 jogos, o nosso Coxa tomou 10 gols.
4: 10 gols.
3: A coxa tá jogando de forma aberta.
0: É, a coxa entendeu? Tá grossa.
4: A coxa complicado. Tá aberta. Olha aqui. Amanhã, por exemplo, vai tomar de 5, 6 também, porque amanhã tem Fluminense e Curitiba.
3: Cautela.
0: Amanhã o Flusão vai.
4: Acho amassar. Que o Fluminense amanhã amassa.
0: Fluminense não perde.
4: O Curitiba. Vive uma fase terrível e, dito isso, ainda é nome colocado, tá?
3: Quinto melhor visitante do Brasileirão, Rodrigo Machado. Olha essa parte aí.
4: Só que isso na primeira metade do Campeonato Brasileiro. Nos últimos jogos, tem tomado porrada. Tomou de 5 do Vasco. Vai tomar mais 5 ou 6 amanhã do Fluminense.
2: Meu Deus.
4: E segunda, isso, perde pro Botafogo.
3: Eu quero ver se o nosso sócio Mengão contra o Santo vai falar que já jogou
4: quase. Não vai segurar,
3: né?
4: Não, senhor.
2: A gente vai chegar.
4: O Santos é o melhor time do retorno ao lado do Flamengo.
0: O Flamengo vai golear o Santos.
3: É isso. Nosso Mengão ganha fácil amanhã.
2: Tira esse sorrisinho da cara.
0: Eu também acho.
2: Pelo amor de Deus.
3: E outra coisa, Gabriel Barbosa não não faz gol nenhum. Eu afirmo, não teremos gol de Gabriel Barbosa
0: se
3: amanhã.
0: Se for pênalti, chuta pra fora. Pode Exato. Apostar, não faz gol.
3: E começou a perder pênalti, ele não tem isso.
0: E ele é verdade. Tá, ele tá cavando um retorno há um tempo, ele não vai fazer isso.
3: Não vai fazer
4: isso. Meu 3 Deus a 0, do céu. Mengão. Hugo de Amorim tá que o Remo vai ganhar, não vai ganhar.
3: Não.
1: Olha aqui, a galera tá participando conosco, no 21 99685754. A galera manda mensagem e a gente ouve aqui na Mix. Fala aí, tropa.
5: Fala aí, galerinha da Mix.
0: Kislon.
5: É o Kislon.
4: Fala, Kislon.
5: Boa noite a todos aí da mesa.
0: Boa.
5: É, estou aqui agora na Onde? Avenida das Américas.
0: Fazendo.
5: Com 4 colombianas.
0: Que isso, cara?
5: Olha, tica. Lindas e maravilhosas.
0: Eu gosto de
5: Colômbia.
4: Olá, tica. Olá, bem, tica. Galera? Olá.
5: Quero falar, daqui a pouco o Vascão estará entrando em campo.
0: Pô, o Kislon tá bem, hein, cara?
5: Pra jogar esse clássico. E vamos que vamos. Valeu, tipo galera.
0: Colômbia,
5: um valeu. Abraço aí a todos aí da mesa. Michael Caio, Leozão.
0: Michael Caio.
5: E vamos que vamos. O Azevedo valeu, não tá aí, mas vai estar transmitindo o jogo. E, ó, vou cravar 2-0 Vascão, hein? Um abraço. Boa, boa noite a todos aí.
0: Valeu, irmão.
4: Fala aí, irmão.
6: Fala aí, fala aí. Ô, rapaziada. Boa noite. Mandei agora o vídeo agora aí pro... Ai, meu Deus do céu, foi o primeiro dia de trabalho hoje. Jeito de genial Severiano.
0: O que, que tá acontecendo, irmão?
6: Vamos que vamos, fazer o quê, né? Abraço pra todos aí. Gostar a cara do empate esse Vasco Botafogo aí. Assim como o Flamengo e Santos também. Tá com a cara de empate.
4: Ih, esse é o Mike.
6: Mas chamara que tenha gol, né? Porra. 0-0 é chato.
4: É.
6: Se tiver gol, fica bonito. Mas vamos que vamos. Um abraço.
4: Seu Mike de São Gonçalo. Tá sempre aqui.
6: Mike de São Gonçalo.
4: Aí,
6: tá olha ele aí. Na casa do Botafogo.
4: Peraí. Dá pausa aí. É, isso. Ele é Flamengo. Ele já esteve aqui, caraca. Tirou foto de todo mundo e tal. E ele tá
1: trabalhando no Botafogo.
4: Primeiro
1: agora.
4: Dia dele no emprego novo. Na em General Severiano.
1: E meteu essa que é Mengão. Ô, Mike, não fica falando nome não, velho. Meu que te denuncia aí.
0: Muda o nome. Vai te achar.
1: Bota um codinome aí,
0: aí,
1: mano. Primeiro dia não fica falando nome assim, não. Que nem te denuncia aí. Vai rodar, hein, Mike? Cuidado, hein? Tem mais? Tem mais participação da galera? 21 99688-5754.
7: Alô, galera da Charla. Boa noite.
0: Boa.
7: Desde Mesquita.
0: E aí, Mesquita?
7: Alô, Leozão. Tamo junto, meu
0: Sempre,
7: parceiro.
0: Sempre, meu irmão.
7: Alô, Fio.
3: Oi.
7: Tamo junto também, meu parceirão. Alô, Rodrigo.
4: Fala, papai.
7: Tamo junto, meu parceiro. E aí, Blue? Só a tropa. Só os antes, mano. Hoje é dia dos antes aí mesmo.
3: Que isso, cara,
4: aí, irmão.
7: Um que o Vasco não vai cair.
4: Não vai.
7: Não vai ganhar o Botafogo hoje, não, mano. Hoje é te chamação da rapaziada. Não tem jeito. É retorno da galera. Entendeu? Eu aqui, aquele clima de sempre. Certo? Botando incenso aqui.
3: Que isso, que cara. Clima é esse?
0: Incenso é uma chapa de metal.
7: E esperando a expectativa do jogo.
3: Caramba.
7: E é isso, rapaziada. Aquele programa aí.
0: Porra, trovoada, cara.
7: Tamo junto.
0: Cara, botando incenso aqui. Estourando a bombinha.
8: Fala, rapaziada Mix.
0: É o último.
8: Esposa do Betão falando. Saudade de vocês.
0: Esposa do Betão.
8: Que isso? Saudade do Betão, que a câmera aparece.
0: Esposa
8: do Betão. Rapaziada, como eu sou a favor ao entretenimento... Infelizmente vou ter que torcer pelo Vasco pra perder, pra dar adrenalina pra zona da confusão.
1: Zona de confusão.
8: Infelizmente, não queria. Mas tem que torcer pra perder.
1: Eita.
8: Olha, rapaziada, rubro negro aqui, tamo junto.
0: O amigo tá querendo movimentar a parte de baixo da tabela.
1: Alguém pediu uma corrida.
0: Corre aí,
1: obrigado,
0: mano.
1: Obrigado, galera, pela participação. Vocês
0: dinâmico.
1: São demais, vocês são demais. E tava dando certo, viu? Clec, clec, clec, clec.
0: Tu viu? Pintou uma corridinha pra São Gonçalo corridinha. No Dinâmico.
1: Corridinha pra São Gonçalo no Dinâmico. E amanhã segue a bola rolando pelo Campeonato Brasileiro. Amanhã tem mais jogo, cara. O bicho pega pra Santos e Flamengo na Vila Belmiro.
4: Olha isso aqui.
1: O líder do campeonato entra em campo, diga.
4: O Ricardinho Olímpico. Se o Vasco vencer e o Grêmio fizer mais 3 gols, o Corinthians entra na zona.
0: Pô, o cara tá fazendo
4: essa conta, é a informação, cara. Tá? Informação de momento.
1: Os matemáticos adoram. O Vasco tem que vencer fazer a parte dele. É isso que o Vasco tem que pensar, enfim. É, amanhã o líder do campeonato entra em campo contra o Santos. Eu vou te falar uma coisa. É o que o Rodrigo falou aqui, cara. É o melhor Santos aí. É a melhor fase do Santos dentro desse campeonato brasileiro. Reforçado com Rodinei, Cebolinha,
3: peixe culpado, né?
1: Arthur, Felipe Coutinho, que chegou querendo demais, enfim. Não é, não é parada fácil, não é carne assada não, filho. Igual você tá achando que vai ser, não.
3: Não, não, é, mas aí só contra o meu time que vai todo mundo achar que eu vou golear. Não é assim também, não. Isso não é sorte, não. Mas o Flamengo é favorito, mas é um jogo.
1: Mesmo fora de casa?
3: É, cara, o Flamengo hoje é o melhor time do Brasil. Mas, assim, mas perdeu lá. Mas é, cara, é engraçado que é o ponto corrido. Pontos corridos é muito justo, né? A forma mais justa, mas aí você consegue pegar todo mundo, joga com todo mundo. Mas é um todo mundo relativo, né? Porque uma coisa era pegar o Santos no começo do campeonato, outra coisa é pegar o Santos agora. E aí tem essa variação aí.
1: Pô, na hora do Flamengo o Santos melhora, pô, sacanagem.
3: É, tem essa variação aí, mas é um Santos complicado ali, é um Santos reforçado que vende a sequência de vitórias aí, e jogos sem perder. Tá complicado tirar ponto do Santos. E amanhã tá carinha de gol do Gabriel Barbosa.
4: Não, você falou não. Que não teria.
1: Neymar relacionado pro jogo, hein?
3: Sério isso?
1: Relacionado pro jogo.
0: 3-0 Mengão,
3: pra mim o Neymar ia demorar mais pra voltar, pô.
1: Camisa 10 volta depois de 5 semanas, mas informa aqui o
0: Flamengo,
1: GE.
0: Mas é contra o Flamengo, né? Aí quer aparecer um pouquinho.
3: É, ano passado ele apareceu,
1: ele,
3: né?
1: Ele procurou o Flamengo ano passado, foi o gol da vitória. Ó,
4: lembrando, né? O seguinte, tá? O Santos, que outrora esteve na zona do rebaixamento, se ganhar o jogo de amanhã, ele vai a 44. Ele fica ali na sétima colocação se o Atlético perder o jogo dele. E já fica também, se der tudo certo na rodada, a 2 pontos da Libertadores, cara.
0: Ó, que doideira, hein?
3: É, e vai, tem muita chance de abrir mais vaga.
1: Não, pra essa Santos, aí. Ele já olha pro G5 do Campeonato Brasileiro e é aquilo que o Rodrigo falou. Era um time que há pouco tempo tava brigando ali no Z4 contra o Vasco, contra o Inter, Grêmio, enfim. O Neymar, apesar de ter voltado aí a relação do time do Santos, ele não tende a ser titular. Vai ficar ali como opção no banco de reservas. Tem que ter um provável Santos ali, mas te falar uma coisa, me preocupa hoje muito mais um Gabriel Bom Tempo, o Gabigol, sim. Do que propriamente o Neymar. O Laser, Cristiano Olivo, enfim, o Santos tá...
3: Gabriel vive, agora sem brincadeira, Gabriel vive boa fase também, né? Tá, sim, fazendo gol pra caramba.
1: Não, o gol
3: também,
1: que ele meteu, né, no São Paulo foi um absurdo.
3: Ó, pra ser justo, informação. Ah. Nesse momento o juiz apitou o jogo lá no Newton Santos e nesse momento o Vasco saiu da zona de abaixamento.
1: É verdade.
3: Porque tá empatando, 0-0. É verdade. Um ponto, volta o Grêmio pra zona de abaixamento, volta, e o Vasco fora.
1: Arrependido.
3: Tô sendo Vasco... justo, Léo.
1: É porque o Vasco aí não tava somando, verdade, pontinho. Verdade.
3: Aqui é informação. Mano.
0: Começou agora.
4: É, e só lembrando que o Vasco tem um jogo a menos, né?
3: Contra a Chape.
4: Em Chapecó.
0: Ah, não, mas aí, pô.
3: Chapecó, seu jogo?
0: Aí é pro Vasco papar, pô.
4: Eu acho que nessa, se não me engano, era no Chapecó esse jogo.
0: E esse jogo aí é do Vasco, pô. Tem como.
4: É, porque acho que no primeiro turno o Vasco conseguiu, verdade, a proeza de empatar com a Chapecoense.
3: É o jogo do... É o jogo do... Fez gol no Fluminense, meu Deus, você me deu um branco agora. Fez 2 gols no Fluminense e machucou.
4: Da Chapecoense?
3: Não, o jogador do Vasco. Que André fez... Gigo... Não, fez 2 gols no Brenner.
4: Brenner.
3: É o jogo que o Brenner perde gol pra cacete. A torcida pega no pé dele, ele sente muito aquele jogo. O Azevedo e o Enzo sempre comentam sobre isso, como ele sentiu aquele jogo ali.
4: É, o Brenner que tá voltando, né, de lesão.
3: Sim.
0: Bom jogador, é muito bom.
4: É forte, mas enfim.
3: Muito é a palavra forte, mas assim, sim, mas eu acho, Vasco tinha, mas, né, eu não acho o Brenner um jogador ruim, não. Eu acho que o Brenner, o problema dele é conseguir focar em... Eu acho que ele tem um emocional muito abalado. Não,
0: ele se machucou justamente quando ele estava bem.
3: Exato.
4: Né? Aí, eu acho que
3: ele fez os gols. Só na minha vez, vocês estão reclamando do Santos. Na minha vez, o Brenner meteu 2, né?
1: Exatamente, cara. Verdade. Não, e se machucou depois. Que azar do cara, velho. Que azar.
4: É, e assim, hoje, como a gente falou no Charla de Quinta, né? O Vasco tem uma estrutura diferenciada em relação àquele outro Vasco que começou o Campeonato Brasileiro.
1: Eu vou te falar uma coisa.
4: Dependente de Brenner, de Spinelli, de
1: Adson. É, mas eu vou te falar uma coisa. Você acha que essa posição de 9 já está fechada com o Bruno Duarte?
3: Não.
4: Não, mas
1: eu não acho que tá fechado,
4: eu digo assim, hoje você tem o Bruno Duarte dividindo ali, não o protagonismo, mas a posição com o Spinelli, com o próprio Brenner, né? É, você tem o Colídio pela esquerda, ou seja, você não sente tanta falta do André
1: Gomes. Eu acho que ele nem divide mais, na verdade, ele chegou pra ser o titular ali.
4: Eu digo assim,
1: e ter uma boa sequência nesse início dele no Vasco, já que ele não tem a cobrança dos erros dos outros.
4: Exato, né? O Spinelli não tem mais essa incumbência, assim, de, eu tenho que ser o 9 goleador. Entendeu? Tira um pouco o peso do jogador. Brenner, quando voltar...
3: Desde que ele nasceu, ele não tem assim com o Ben.
4: Não tem, não tem.
3: Esqueceram de avisar, né?
4: Por exemplo, o Adson pela direita. Ah, porra, não tem que decidir um jogo.
1: DVD de 9.
4: DVD de 9. Tchê.
1: Meu Deus.
4: Essa galera não tem mais essa pressão toda porque chegaram reforços. Lescano, Sousa, Colídio, que dão conta do recado. E assim, tiram o peso desses jogadores. Então vira um elenco melhor... Com jogadores que não são protagonistas, não tendo também essa incumbência de serem protagonistas nos jogos, é claro que, porra, tá 0-0 o jogo, e sei lá, o Colito se machuca, entra um cara desse, o cara vai ter que decidir. Mas normalmente, né, num jogo normal, você agora...

0: Pedro Emanuel olhar pro banco e falar, porra, ferrou. Quase que eu falei outra coisa. Ferrou. Vai tirar o fulano, vai botar quem? Vai botar aquele ali? Pô, não tem como. Não. Entendeu? Hoje você tem algumas peças interessantes, por exemplo, ele recuperou o Saldívia, tem feito jogos
1: melhorou
0: razoáveis,
1: um pouco,
0: né? Recuperou jogos razoáveis, tá? Tô falando que virou o Beckenbauer. O Cuesta, outro jogador que tava em baixa, pode recuperar, eu, sei lá, se recupera o Marino, que é um bom jogador.
1: Titular hoje, né?
0: Titular hoje, pela direita, enfim. São peças que ele pode construir com esse novo elenco do Vasco.
2: Rapaz.
3: Uma pergunta idiota, esse DVD é uma abreviação de David?
2: David,
3: DVD. Só pra saber mesmo.
2: É um futebol meio abreviado também, enfim.
3: Entendi.
2: É meio complicada.
3: Uhum.
2: Mas no Mengão, já que a gente tava falando de Flamengo e Santos,
1: Flamengo agora.
2: Léo Ortiz tá fora, né?
3: O que houve com o Léo?
0: Tá fora, cara.
2: Vai nascer o filho ou filha? É filho
0: vai
2: ou filha?
0: Nascer o filho.
3: Vou descer aí só que o dono, que
0: é abrir a matéria aqui.
2: É uma criança aí que vai nascer. É
1: Berido ou Berido? Ortizinho ou Mortizinha? A gente vai descobrir agora.
2: É Berido.
1: Nesse momento, chá revelação.
2: Chá revelação do filho do Léo Ortiz.
1: Da família Ortiz nesse momento.
2: É filha.
1: Ortizinha.
2: Filha.
3: Boa, boa.
2: Então, assim, por questões pessoais e mais do que justas, né? Vamos falar aqui que futebol, beleza, é legal pra todo mundo, mas ninguém merece perder o nascimento de um filho. E que foi eu, filho?
1: É porque toda vez que nasce uma menina de um jogador titular do Flamengo, o Flamengo não ganha.
3: Que isso, cara?
1: Porra, não, menino, cara. Não, geralmente quando é menino, goleia. É essa, entendeu? Bro, menino goleia e menina não ganha. Não
2: ganha.
1: Então
2: machista.
1: Isso me preocupa.
3: É bem da
2: menina.
1: Não
2: tem nada a ver.
1: É questão dos números, né, cara? Porra, fiz esse levantamento. Aqui é apuração, cara. Fiz esse levantamento.
2: As ideias do mano, velho.
1: Agora minha companheira é a Joana de Assis. Eu tenho que fazer levantamento e apuração. Fiz uma apuração e essa apuração, clara, isso desde os anos 70, ô Blue.
2: Desde os anos 70.
1: Agora, olha aqui.
2: Em dia ímpar.
1: Exatamente. Não, quando nasce uma menina de um jogador titular, o Flamengo não ganha.
2: Isso tá de sacanagem.
0: Outra coisa que
1: vale. A filha do Adílio, quando nasceu, Flamengo perdeu pro Bangu.
0: Perdeu
1: pro
0: Bangu.
1: Eu lembro muito desse jogo.
2: Já os filhos do Zico, o Flamengo ganhou.
0: Ganhou.
1: Olha aí.
2: Ai.
1: Tá vendo? Você Thiago, me confirmando.
2: Bruno só no sapatinho.
3: Puxa essas informações.
2: É maluquice da cabeça dele.
0: Olha aqui, Varela.
2: Divertidamente da cabeça dele.
1: O olho é o Ortiz, né? Não a minha mente.
0: É verdade. Tá. Varela tá fora do jogo também. Tá chegando somente agora.
1: Ah,
0: no
1: não
0: Rio
1: é
0: de Janeiro.
1: Bebê, não, né? No caso
0: não,
1: do Varela.
0: Não.
3: É o então... golzinho quadrado dele enguiçou lá na Dutra. Não vai dar tempo
0: não
3: de
0: vai
3: chegar.
0: Dar tempo.
3: É verdade.
0: Além deles, a gente já sabe aqui o Arrascaeta, né? Infelizmente tá fora aí durante um tempo. O Ayrton Lucas tá com aquela lesão grau 2. Na posterior da coxa, tá sendo preparado pra semana que vem, jogo contra o Estudiantes. E o Everton Araújo, que já era reserva, mas enfim, o Flamengo tem elenco, tem peças elenco ali. Bom, né? Provavelmente. Ah, primeiro jogo não vai ter o Jorginho. Jorginho tá fora do primeiro jogo contra o Estudiantes.
3: Expulso, né?
0: Expulso. Então teremos no meio de campo, provavelmente, Pulgar, Paquetá de segundo volante e Carrascal mais avançado. Porra, deve ser
3: tá
0: o Flamengo. No primeiro jogo ali, ou o Samuelino. Ou o Samuelino e o Carrascal pelas beiradas.
1: Bom ter elenco, né? Bom ter elenco, né?
0: É, tem time que não tem elenco, mas o Flamengo tem elenco.
1: A maioria, eu diria, tá? Pensando em elenco, a maioria.
0: É, você tira ali o Palmeiras.
1: É que tem talvez gente que não tem nem time.
0: Não tem time.
1: Mas a maioria não tem elenco.
2: E aí, o Mengão ganha do Santos? Não ganha? Participa aí, manda sua mensagem. 21 99688-5754. Manda a mensagem que a gente quer te ouvir. 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

0: Drake, Hotline Bling, tamo de volta. Muito bem.
1: Pô, essa é demais, ô meu caro Léo.
0: Bom demais, mano.
1: E você sabe que todo mundo canta assim, né?
0: Exatamente, é o português. É.
1: Ó, a gente tá de volta aqui agora também no Diamond 102.1 FM. Pra quem tava na live, tá rolando um papo de escuna. Você já fez passeio de escuna? Tinha aqueles moleques correndo pra lá e pra cá. Sabe quando você vai pra Raul do Cabo?
0: Nariz todo sujo, né?
1: É, a mãe, para! E bota a boia de braço nas crianças. Aí joga o macarrão na água, todo mundo se joga.
2: A tia do maiô.
1: Aí vem aquele cara servindo aquela caipirinha de graça, aquela caipirinha de procedência duvidosa.
0: O gordola que demora descendo a escada, fica 60 pessoas esperando.
1: Tem umas que tem toboágua, né?
2: A tia pra subir a escada que não consegue. Uma fila em alto mar. Você tem que
0: apoiar nas nádegas da tia. Empurrá-la pra dentro.
2: Ele ia tomar porque só tem uma escada. Irmão, temos que resolver o problema.
1: Esse negócio é muito. E não precisa ser gordola, não. Assim, caiu na água, pum. Pra voltar pra escuna é complicado. Tem gente que não consegue.
0: Sempre tem aquele safado vagabundo que vai fazer cocô no meio do mato e a gente tem que ficar esperando.
1: É, mano.
0: Olha aqui. Também.
1: É só
3: como é que anda aquele lugar em Ilha Grande? Não é Lagoa Azul, não. É Lagoa Azul.
2: Tem a Abrão? Azul, tem a verde, praia dentista.
3: Não, é que quando você faz passeio de escuna ou de barco, tem umas paradas obrigatórias.
1: Ah.
3: E tem alguma coisa, eu não sei se é azul ou verde, enfim. Irmão.
1: Ah, mentira.
3: Pra que tu foi lembrar isso aí, cara?
2: Ai.
3: Tinha uma tia.
2: Aí, uh-huh. A tia.
3: Um pouco,
0: sempre tem uma.
3: É assim, uh-huh. Mais idade, um pouquinho acima do peso e tal. Que ela deveria ter mergulhado com o macarrão. Com aquele macarrão.
1: Sim.
3: Porque o macarrão é um apoio, né?
0: Ela mergulhou com o quê? Com o Bruno? Tô brincando.
1: Não, peraí, cara.
0: Tô brincando.
1: Aí, cara.
3: Aí, foi aí. Aí você pesou o clima. Agora aí. Irmão, o malandro da escuna, ao invés de dar o macarrão pra ela pular,
1: jogou
3: junto,
1: na...
3: ela caiu.
1: Não, peraí, Bruno. Não entendi.
2: Não entendi.
3: Vamos lá. Ela tem que mergulhar, ou pelo menos...
0: segurando o macarrão, no mínimo.
3: É, descer. Ela não, ela foi e...
1: pulou sem macarrão.
3: Sem o macarrão. E afundou.
1: Não, peraí, tá viva?
3: Não, tá viva porque, né, muita gente ali, pessoal foi lá resgatar ela.
0: Assim, acionaram o carvalhão.
3: Mas, irmão...
1: mas ela não sabia nadar, ela pulou
3: não,
1: sem macarrão.
3: Não, exatamente. Eu estava naquela bordinha, eu falei assim...
0: ué, não voltou.
3: A senhora tá... irmão...
1: desespero total.
3: E assim, a galera que tinha pulado antes era o quê? Geralmente é mulheres e crianças e tal... não tinha ninguém ali que ia largar um macarrão pra... aí teve que pular, os homens todos, pulei, todo mundo, pra resgatar a senhora, mas felizmente ficou tudo bem, mas uma história triste, né? História
1: rapaz, triste. É,
3: pessoa não tem o macarrão, afundou.
1: Escuna nunca dá certo, pessoal, a verdade é essa. Foge de escuna,
0: junto
1: porque...
0: junto um monte de doido, né, mano?
1: Não, é, lembra aquele programa do Bruno Mazzeo, Cilada, lembra?
3: Cilada.
1: Escuna mesmo. É Cilada, cara, pelo amor de Deus.
3: Mas tem áudio, hein?
1: Não tem áudio? Então vamos ouvir a galera no 21 99688 5754. Não vá à escuna. Não vá à escuna.
3: Bora. Vamos ver se é isso aí, cara.
4: Alô, galera da Charla, boa noite. Isso aí é de Mesquita.
0: Não, isso aqui já falou, né, de Mesquita.
1: Já foi.
0: Isso aqui já falou, já tem mais aqui, vamos lá.
5: Fala, rapaziada Nix, que é o esposo do Betão falando.
0: Não, já foi também, é o próximo.
5: Fala, galera, joguinho hoje, hein? Difícil, hein? Bem mais ou menos.
0: É mesmo?
5: Joguinho que... tem tudo pra ser bom, mas também tem tudo pra ser péssimo, né?
0: Que doideira!
5: Bem fraquinho. Não. Acho que eu vou... acho que eu vou torcer pro...
0: quem?
5: Acho que eu vou torcer pro Botafogo.
0: Tá
5: bom.
1: Ok.
5: O Vasco esse ano vai cair, hein? Bichas da Tijuca aqui.
0: Valeu.
2: Vai desicar nosso Vasco.
6: Fala, galera do Charla, boa noite. Aqui é o Caio de São Gonçalo.
1: Valeu, Caio.
0: Fala, Caioba.
6: Vocês estão falando tanto aí do Pô Fechou, Vanderlei Luxemburgo.
1: Certo.
6: E de Vasco, que mesmo eu sendo tricolor, pensei num diálogo aqui do Luxemburgo com a Leila. Seria mais ou menos assim. O Vasco da Gama, ele precisa sair da zona da confusão o mais rápido possível. Porque eu entendo de futebol, certo? Eu entendo de futebol, eu treinei o Real Madrid. Se o Vasco sair da zona da confusão, ele acaba puxando o Corinthians. E aí puxa o Corinthians do Marcelinho. Me lembro o Marcelinho é moleque, é chafado. E eu já não gosto. Entende, Leila? E olha, Vanderlei, eu acho que a sua visão sobre o Palmeiras, quer dizer, sobre o Vasco da Gama, é muito equivocada,
0: que
6: sabe?
0: Isso, brother?
6: Porque o Vasco da Gama, ele é gigante.
7: Ele virou uma filial do Palmeiras, mas ele continua gigante, caramba, não é mesmo? Então, Vanderlei, é muito bom, tá? Baixo da gama.
1: Que isso, cara? Gênio, é a tia gênio. Leila falando Pode. Com a gente. Tia Leila falando com a gente, meu cara, irmão.
0: Impressionante. Tem mais um aqui. Vamos pro último aqui.
1: Vamos pro último, vamos
0: Fala
1: lá.
0: Fala aí, maluco. Fala
8: Johnny.
0: Aí.
8: Boa noite, rapaziada do Charlinho. Um ótimo programa pra vocês.
0: Valeu, mano.
8: Flamengo vence o Santos. Fluminense vence o Coritiba. Se eu fosse o Germancano, se antecipava e pedia aposentadoria. É melhor pra ele. Fez história. É o ídolo da nossa torcida. Gratidão por tudo, mas pede aposentadoria antecipada, porque ele não é mais aquele Germancano de anos atrás. A idade pesa, o futebol não é mais aquele que ele se apresentou quando veio no título da Libertadores. Gratidão eterna. Forte abraço a todos.
1: Valeu, ele tá no tratame, o Cano, hein?
2: Tá, voltou a treinar com bola, né? Até de forma antecipada, mas ainda não tem prazo pra voltar, mas voltou a treinar com bola.
0: É engraçado.
2: Mas geralmente o Cano é assim, o Cano tem um auge na vida, né? E depois tem o Cano não é mais o mesmo.
1: É, não é mais o mesmo.
2: Geralmente
1: Cano, voltou a treinar com bola. Cano que não é mais o mesmo. Com bola,
3: treinou com bola, complicado, o Cano, né? Agora, você falou que tinha alguma coisa pra falar do Mancuso aí no ar.
2: Não, é que eu, na minha cabeça, como eu era pequeno ali em 96, quando ele jogou no Flamengo, e a torcida do Flamengo tem muito carinho por um ano bom que o Mancuso teve no Flamengo, eu achava que ele tinha uma grande carreira. E o Mancuso tem uma carreira muito curta e sem muito destaque em nenhum lugar ali. E mesmo assim foi pra Copa do Mundo em 94, né?
1: E a gente tá falando dele hoje por conta da matéria da Joana de Assis, em primeira mão no UOL, também ela repercutiu isso na Charla de Quinta, no nosso canal, a Joana, que agora é do nosso time do Charla Podcast, sobre a venda, né, de cursos da ATFA, cursos de treinadores para ex-jogadores e até jogadores em atividade do Brasil. Sim. Enfim, meio que rolava um golpe nessa parada. Essa foi a notícia trazida hoje e pela Joana. Mais, uma bomba no futebol brasileiro. E vem mais nomes aí que vão integrar essa lista. Portanto, fiquemos de olho e acompanhamos também a Joana de Assis, que faz parte agora da família Charla Podcast.
3: Aliás, olha aqui. Hoje tivemos Romário.
1: Romário, peixe estava lá até agora.
3: Romário, tirei uma foto já tem com corte ele. Rolando. Amanhã teremos Rodrigo Caio, ex-zagueiro do Flamengo.
1: Rodrigo Caio.
3: Tá agora aí como treinador, né? Treinador não.
1: Ele foi auxiliar do Felipe.
3: Auxiliar, né? Do Felipe Luiz, né? Não sei o que ele tá fazendo.
2: O cara das bolas paradas, não era?
1: Era o cara. Não especificamente não, isso, não era um auxiliar isso, técnico, né? Mas com essa especificidade no dia a dia.
3: E amanhã aqui na Mix teremos uma resenha sobre o jogo de hoje, sobre o clássico, com Enzo Grisalho, Bruno Azevedo e Felipe Adão.
1: Felipe Adão.
3: Lembra do Felipe Adão?
2: Lembro.
3: Craque. Felipe Adão, que agora é o rei do futevôlei. Estará aqui amanhã no Charla, na Mix, aí dos jogos, né? Que a gente vai transmitir, Fluminense, Curitiba, Santos e Flamengo. E também o Charla no Premier. Mas então, temos aqui assuntos. Aliás, na sexta também anunciando aqui. Teremos uma lenda ao lado de Phil.
2: Ah, verdade. Sexta-feira será animada.
3: Vilela, o viajante tricolor. Estará presente aqui na Mix com o Fio, comigo, com o Bruno Cantarelli, para fazer aquela resenha do Fluminense, mas também para projetar o Fla-Flu do fim de semana.
1: É isso, e ó, temos resultado de promoção, não é isso, meu caro Léo? Resultado de promoção.
3: Lê aí.
1: Aqui no Charla,
3: quem,
1: na Mix.
3: Quem ganhou?
1: Final do telefone 9169. O vencedor é o Mike Gomes.
3: Vai, Mike!
1: Menino Mike,
3: ganhou!
1: Par de ingressos aí pra assistir o show dos Garotinhos, dia 11 de outubro, mano. Domingo 8 da noite, no Circo Voador. Entraremos em contato.
3: Ele ganhou. Parabéns, Mike. Pela ousadia.
1: Verdade.
3: É um cara ousado.
1: Ele é ousado.
3: E os nossos auditores falaram, porra, esse cara, meu irmão, o cara é Flamengo, tá trabalhando no outro.
1: Então esse cara é um fenômeno. Chafada moleque. Um abraço, tropa, vamos por mais aqui no
3: Chafada Mix. Tem gol, tem gol. Antes de terminar, gol do Vasco.
0: Eita!
3: Vasco 1, Botafogo 0 no Nilton Santos.
0: Olha o Vasco aí, hein?
3: Gol de quem?
1: Lescano.
0: Lescano.
1: É o Vascão na frente. Aquele Lescano, abraço, Léo.
0: Lascou
1: o
0: Botafogo, hein? Amanhã tamo de volta. Valeu, troca.
1: Valeu, a...
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3: 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Motorista que tá pela Barra da Tijuca ainda encontra dificuldades ali pela Ayrton Senna, indo em direção à linha amarela até a chegada à Vila do Pan. 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
4: 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As notícias do governo federal que movimentaram o país no dia de hoje.
5: Olá, boa noite.
6: Boa noite para você que nos acompanha em todo o país.
5: Quarta-feira, 7 de outubro de 2026.
6: Vamos aos destaques do dia.
5: Idosos, gestantes e crianças estão entre os grupos com maior risco de complicações por erro de dosagens de medicamentos.
6: Campanha nacional estimula a prevenção e registro de falhas em hospitais, farmácias e no dia a dia do paciente. Luana Karen.
7: A campanha quer fortalecer entre profissionais de saúde e população o hábito de notificar quando um medicamento provocar efeito adverso.
5: Saúde da mulher.
6: Saiba como identificar os primeiros sintomas da menopausa e os cuidados disponíveis na rede pública de saúde. Gabriela Noronha.
8: Ao perceber os sintomas, a mulher pode procurar atendimento e, se necessário, é encaminhada ao atendimento especializado.
5: Qualificação profissional.
6: Pronatec abre oportunidades em cursos gratuitos voltados à preservação ambiental. Márcia Fernandes.
9: O programa tem como objetivo expandir o acesso à educação profissional e contribuir para a inserção de jovens e adultos no mercado de trabalho.
5: Hoje na apresentação da Voz do Brasil, Luciano Seixas e Mariana Jungmann.
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